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1: Legal, legal, legal. 21:05, foi por aqui Estação Fanagueira e as definições. Essa música que tem o feat, a participação do Ronaldo Caldas, né? Do Sorriso Lindo. Buscando. Se eu soubesse que ó, vai me contar isso daí, hein, Fernando? Vai me contar isso daí, né? Ou vai deixar no segredo também? Que bom, cara. Que bom saber que você tá voltando pro Brasil. O Brasil precisa do teu talento aqui, viu? Seja bem-vindo então, rapaz. 21:05, nós temos por aqui, temos voando, rapaz. O tempo tá voando, nós temos lento. Temos lento porque temos atrasado aqui na programação. E eu vou te contar uma coisa, né? Mandar um abraço pro Amaro também, aqui da na UFM, tá ligadinho ali na live. Tá fiscalizando, né? Meu filhão, Carisson, tá por aí também. Beijo, filho, ó. Pai te ama, tá? Valeu, Joel. Um abraço, Joel Reichenbach, outro grande músico aqui de Francisco Beltrão. Tem que vir aqui uma hora, cara, ó, fazer uns modão de viola aqui assim, ó. No pelo, né? No pelo. Tá convidado, meu amigo. A hora que quiser aparecer por aqui, fica à vontade. Obrigado, sucesso pra você também, tá bom, meu amigo? Vamos lá, vamos trazendo mais música por aqui, vamos em frente. Essa Rádio Anauim FM há 22 anos, a sua rádio em todo lugar, a queridinha de Francisco Beltrão, levando para você muita música, informação, levando para você uma programação de qualidade feita de coração para coração, né? É Anauim FM levando para você aqui no Agito 106. Vamos em frente com mais música? Vem chegando o Destaque Nacional com a Calamidade Emocional.

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2: 9:21.
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5: Opa, estamos de volta por aqui, 21 horas mais 22 minutinhos. É o Agito 106 no seu rádio, Agito 106 na Anauim FM de Francisco Beltrão. Olha, a Vandressa Giacomoni tá comigo lá na live do Facebook. E ela pediu pra curtir por aqui o Max e Luan com o MC Jacaré, né? E a gente vai rodar agora. A gente vai rodar agora por aqui. Toca Saverão, Max e Luan, MC Jacaré.
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2: Legal, legal, legal. Foi por aí o som do Max e Luan. Toca Saverão, indicação da Vandressa Giacomone. Ela pediu pra curtir essa aí, a gente curtiu juntinho, né? Coisa arada, né? Coisa arada.
0: Esse é o...
2: Vamos em frente por aqui, trazendo mais sucesso, trazendo muito mais música, claro, porque por aqui a música não para.
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1: 9:29.
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0: 21 horas mais 32 minutinhos. Foi por aí Céu e Cantos e a saudade da ex. É. Tem alguém, tem gente que sente, né?
3: Vamos voltar. Já tô indo aí te encontrar.
0: Vamos fazer o seguinte, 21h32, agora chegou a hora, chegou a hora.
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0: É hora de matar a saudade por aqui, é hora da música da saudade. E a música da saudade de hoje é com uma banda aí que fez muito sucesso na década de 80, início dos anos 90, emplacou vários sucessos. Teve fazendo show aqui na cidade de Francisco Beltrão e, ó, curiosamente, esteve aqui em Francisco Beltrão também fazendo shows, né? É uma banda que ficou na história e que até hoje tem canções que são regravadas por vários artistas do Brasil, em vários ritmos, inclusive. As músicas já ganharam versões sertaneja, já ganharam versões do próprio rock, já ganharam versões de vaneira, vaneira do sul. Já teve bandas aí do sul que gravaram músicas dessa banda que a gente vai rodar agora. Eu estou falando da banda Yahoo por aqui, e a música da saudade, a música que a gente vai ouvir hoje, é essa aqui, ó, Caminhos do Sol. Vamos curtir juntinho.

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2: 9:46.
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0: 16.
1: Muito bem, 21 horas mais 50 minutinhos, faltando 10 para as 10. Foi aí, né? O Champion, Você Me Tira do Ar. Antes do break, fechou todas por aqui com o Danúbio Azul, Amei Antecipado. E ainda a Espuma da Cerveja, fazendo parte também da Música da Saudade, e o Caminhos do Sol com a banda Yahoo, tá legal?
0: Da música agora, vai. Bem forte, mãozinha pra cima.
1: Vamos lá, porque por aqui a música não para.
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1: Ei, a toneladas de paixão por aqui. Hamilton e Gustavo, sertanejo de qualidade. Ô, fim de noite.

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1: Legal, legal. 21 horas, 57 minutinhos, faltando 3 minutos para as 10. Agora 2, faltando 2 para as 10, né? E assim nós chegamos ao final de mais uma edição do programa Agito 106, aqui na sua Anauin FM 106,3, né? Edição desta segunda-feira, dia 25 de maio de 2026. Eu quero agradecer a sua companhia, a sua audiência, você que esteve comigo no aplicativo, no site, nas plataformas que retransmitem a programação, você que esteve junto comigo também no Facebook e, claro, você que me deu aquela carona no seu carro, você que curtiu a programação através da 106.3 aí no rádio, você que esteve conectado comigo no seu trabalho, na sua casa, obrigado pela sua companhia, tá? Ó, deixa eu falar pra você que segunda-feira a gente tá encerrando esse programa aqui, mas estamos apenas começando a semana, né? Ah, deixa eu mandar, antes eu quero mandar um beijão gostoso, apertado pro meu filhão Rafael, que tá aqui, tá em chamada de vídeo com o papai, tá olhando pro papai, tá prestando atenção. Um beijo pra você, meu filho, ó. Eu te amo muito, tá? E também um beijão pra mamãe do Rafael, a minha esposa, a Camila, né? A minha parceira de todas as horas, a minha esposa, que eu falo com muito orgulho, a minha esposa, Camila, tá? Um beijão pra você. Amanhã tem gente de aniversário completando idade nova e a gente vai fazer uma homenagem aqui no rádio pra você, tá bom? Te amo, tá, meu amor? Obrigado pelo apoio, obrigado por você estar aí cuidando do nosso filho enquanto eu tô aqui, levando música, levando alegria pra esse povo, né? E você tá aí dançando um baile, como diz ela, que o Rafael tá meio enjoadinho, tá meio chatinho hoje, filho? Tá meio chatinho, filhinho? É? Olha, olha, papai, já vai pra casa daqui a pouquinho, tá? Então, um beijo pra vocês. E você que tá me ouvindo no rádio, você que tá no aplicativo, no site ou na live, quero falar pra você que tá começando mais uma semana, tá? Hoje é apenas segunda-feira. Ah, tudo bem, a segunda-feira já foi, mas tem terça, quarta, quinta, sexta, sábado e domingo pra chegar na próxima semana. Então, tem todos esses dias e cada dia uma página em branco na sua vida. Cada dia, quando você abre os seus olhos de manhã cedo, é uma página em branco, é hora de você colocar em ação tudo aquilo que você planejou para sua vida, os seus sonhos, você correr atrás dos seus objetivos, escrever a sua história. A cada dia você tem uma nova oportunidade. Então aproveite cada oportunidade. Hoje à noite, que você tenha um ótimo descanso, que você possa dormir com a graça de Deus e despertar muito mais agraciado ainda. Um beijo no seu coração. Eu volto amanhã às 20 horas, se Deus assim permitir, com mais um Agito 106 aqui na sua Anauin FM. Vou deixando por aqui a última de hoje. Depois vem o Sertanejo Bom Demais. A última de hoje com Brilha Som, Travesseiro Encharcado. Tchau, tchau. Beijos.

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4: Dez e dez.

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3: Dez e 25.

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2: 10:48.

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3: 988223529. 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
8: Onze e 7.

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1: Onze e 26.

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3: 11:47.

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1: 12:24.

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6: Uma e oito.

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3: 1:26

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2: Uma e 46.

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4: Duas e nove.
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2: Duas e 50.
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5: 3 e 13.

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2: 3:31.

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2: Três e cinquenta e um.

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5: 4 e 13.

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1: Quatro e trinta e três.

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2: Quatro e 53.

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4: Cinco e treze.
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2: 5:31.

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2: 5:46.
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6: Ei, que dia bom, dia chuvoso. Ah, como é bom, tá gostoso dormir, é ou não é? Lembrando das pipoca que não estouraram. Eita, nós. Já comia aquela goiaba com meio bicho. É, porque meio... me escapei de meio. Hoje o pessoal, eles fazem uma correlação. Tipo assim, do burro com a pessoa que não sabe nada. Bah, não dá, né? Goiaba é o carquidão, fionta, repara. Brincando de cerveja, cerveja uma coisa. Olha, eu tô falando com esse ser que tá me ouvindo nesse momento. Você que sempre viveu no lamento, hoje eu descobri que a pororoca é lá pra cima, não é aqui. Ouviram dizer que dois bichos de pé não se juntam? Eita. Claro que se juntam, gente. Olha, eu já tirei dois, um coladinho do outro. Tava um no rabo do outro. Eita. Bom dia, bom dia. Tá acordando comigo? Que bom, né? Saímos da rotina, não é verdade? Antes ligava o rádio pra ouvir toxicologia, coisas tóxicas. E agora tu acorda ouvindo, às vezes, uma besteirinha aqui, uma paulada ali. E assim a gente compreende que o imundo é o mundo que eu não vivo. Eita, nós. Brincando de petiço, o outro foi lá e deu uma rabada na cara da mula. Eita, nós, gente. Brincando de casamento da Dora, Dora Alice. Vamos no instrumental aqui, ó. Ai, ai, ai, ai, ai, ai. Você que acordou, apanhou da mulher ontem à noite? Eita, essa me faltava, né? Diz que um tapinha não dói. Alegrou o bichão. Não brinque de sovaco fedido. Porque ninguém gosta. Não é proibido, mas ninguém gosta. Rapaz guardou a camisa dele pra casar. Aí tá, né? Guardou. Mas ele achou que tinha lavado a camisa. E não lavou. Botou a camisa. O terno era novo, mas a camisa era fedida. Eita, chegou na hora do sim, quer casar com ele? Mulher disse assim, olha, eu prefiro casar com gambá. Gente, às vezes não é o cara que tá fedido, é a roupa dele, tá? Não se assuste. Falando em tá fedido ou não, tu soltou um punzinho junto com a mulher debaixo do cobertor hoje? Ah, porra! Olha, se nós tivesse a competência de falar mais sobre ciência? Eu ia dizer que aquele guri lá do outro lado é um porra louca. De vez em quando os explosivos, os passivos, ativos, eita nós, hein? E no improviso como eu, aqui ó, não tem nada de testículo, nada, é texto, quer dizer, texto, pronto, eita. Nós faz tudo no improviso aqui, porque é pra mandar abraço, beijo e aviso. Aviso pros papalégua, aqueles que gostam de uma lebrinha nova. Vocês vão pegar a mulher dos outros, hein? Via dos outros. Vocês parem de mexer com as meninas lindas, que são queridas, que vão arrumar alguém na vida um dia. E não vai ser você que vai botar esse pintinho na galinha. Na real, o pinto sai do ovo. Ah, viu como é que é? Nós vamos buscando aqui, vamos chamar o Pedro Hortaça, porque eu tô de graça pra você, vente. A volta do Sorro Manso é assim, não é o Zorro, é o Sorro. Eita, alô você que gosta, bom dia, 6:07 aqui, ó, pela queridona de Francisco. Ai, ai, ai, ai, ui, ui, ui, tá, acordou de beicinho hoje de novo, mas como?

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1: Bom dia para você ligadinho aqui na nossa rádio queridona de Francisco, diretamente da Colônia Agrícola Nacional General Osório, para toda a comunidade, para toda a cidade, para toda a região, para todo esse mundão. Lembrando você hoje que a nossa temperatura tá boa, 17 graus no ar, 76% de chuva. Isso quer dizer o quê? Que umidade estará em 97%, com ventos de 5 km por hora. Se você adora, adora, deixa, desapega-te.
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1: Me larguei outro dia pras primas. As primas que eu digo, aquelas da curva. Eita, nós. Se você tá se bobeando, que a Recuerdos da 28 é essa música de fundo musical, tu acertou, bagual. Lembrando você que sorro tem duas conotações, né? A primeira é o animal silvestre, típico do sul do Brasil. E também pode ser uma gíria que descreve uma pessoa dissimulada. Ontem eu, conversando com um sorro ali, eita, né? Não, o cara tá falando com o animal? Não, tá falando com o animal homem, que ele é racional. Briga, até encarnar o pau. Eita, nós dois.
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1: Encontrei a Mariquinha dançando com outra no baile. Falei, vai que é tua, Mariquinha. É. Vai brincando, fazendo neném, que é assim que vem. Vem a incomodação. Ah, não, que nada. Gente, só quem teve filho sabe o que é sair do trem.

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1: Eita, programinho bom.
2: Fala em programa bom, quem acordou com a cabrinha do lado, tá uma beleza. Pra você que tá enveredando. Rapaz, ontem num comichão bem largado, quis dar uma de viado. Rapaz, gente, vocês parem de coçar o rabo, pelo amor de Deus. Quando der vontade, vai lá e lava o seu. Eita, entendeu? Pra acordar pra ouvir besteira assim, só aqui, meu amigo. Não tem outro lugar, viu? Será que vão me botar lá pra cima? Se você chamar Dair de Freitas um dia pra cantar na tua casa, é porque já se foi, malaco, velho. Eita, alô, malaco, tá na escuta? Que bom, né? Pra cantar teus olhos, falou aquela truta da curva. Eita, nós. 6:20, daqui a pouquinho, você fica sabendo e por dentro dos nossos apoiadores culturais.
3: Eu

0: Lá pelas tantas, Honório começou a falar os negócios assim, mais ou menos, ó. Vai ouvindo aí.
1: 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É, tchê.
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4: Vai te largando por aí. Tô pensando aqui que nem guri. Ah, que vontade de pegar um bodoque e dar um choque. Eita, hoje não é mais bodoque, né, gente? Hoje tem as carretilhas de assustar a filha. Eita, nós. Gente, é cada pergunta que me fazem na rua que eu já tô respondendo em tom mais baixo. Que esses dias quis dar uma de macho e o cara veio pra cima. Eu falei, tchan, nem vamos pegar no pau. Eita, meu gente, só me faltava essa, né? Falando nisso, tinha dois pegando no pau ali embaixo ontem, ali na rua Curitiba. Ali. Eita, nós. E você tá pensando que falar ao contrário, tu tá errado? Depende do significado. Por exemplo, quando a bunda de um vagalume clarear o teu quarto, é porque entrou um nele. Eita, nós, hein? Nesse outono maravilhoso que o frio vai e volta. Olha, só veio uma vez. Mas que coisa, eu adoro frio. Mas assim fica melhor, é ou não é verdade? Hoje, dia 26 de maio, nós estamos aqui, ó. E eu não desmaio, por quê? Porque eu tô na tua e tu tá na minha.
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4: Vem ficando de mansinho que eu tô aqui, ó, falando bonitinho. Se você gosta de ouvir meu programa, dá um alô pra todo mundo, tá? Avisa lá. Das 6 da manhã às 8, de segunda a sexta, aqui pela Anauin. É assim que a gente faz,

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1: Verdade, é aqui a gente tá e é com maior felicidade que temos apoiadores culturais e patrocinadores que têm produtos e serviços de qualidade, tradição e confiança. Aqui sim você entra na dança, alô. Dança boa é essa mesmo, é aquela que tu não é enganado. Assim é que eu falo do meu gado.

0: 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Oh, coisa boa. 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
0: 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Coisa boa, né? Dançando daqui, dali ainda tá tempo chuvoso, mas quando voltar aquele sol, que amanhã, a partir de amanhã, eu acho que já tá definido. O sol volta. É isso aí. 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E agora, rapaz, começou uma vertente. E eu tô aqui, ó, bem de frente, calando o bico do passarinho. Tava eu lá o tempo todo falando de mansinho, mas daí me acordaram dizendo: acorda, tá na hora de acordar. Vamos lá, gente!

0: 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Tamo em dia. Alô, você.
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0: 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Alô, você ligadinho comigo. Alô, Bardomiro também ligado. O Bardomiro é uma maravilha. Alô, dona Marlene. Alô, Cavazini. Tamo junto. Bom dia pra você que tá nesse dia chuvoso, maravilhoso. Você pretende receber aquela resposta lá do além? É verdade. Diga amém, tá bom? Mandando um abraço também pro Claudinho, o João e a Joana. Ficaram de pular cedo da cama só para ouvir nosso programa. Isso é bom demais. Bom dia. 6 horas 43 minutos.
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0: Vai chegando de mansinho que eu tô pelando de sebo. Eita. O cara quando tá gordo, né? Pelando de sebo, para, gente! 6h43, você, mais uma vez ligado com a gente aqui no programa que te tira da cama. Bom dia, luz!

0: Não brinque castadinha, quer dizer, castatinha. É verdade. Isso pode levar um puta de um processo. Eita, nós, né? O cara traz a tatinha pra cuidar do filho e aí ele acaba saindo dos trilhos. Jesus, você toca, homem? Para de ser bestemão.
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0: Pra você que foi pra bailanta do tio Flor, diga aí, meu amor. Fala, fala, canta e dança, bate o pezinho. Dá um tapa na mulher e um beijinho. Tapinha não dói, gente, aqueles de amor, né?
2: Vamos embora, ver onde chora o cantor. Canta, canta, o pó levanta na bailanta do tio Flor.
0: Vem, vem.

0: bom dia para você que acordou com a gente aqui pela Anauin FM 106.3 no dial. Estamos sempre à sua disposição aqui, meu irmão. Alô, Claudinho, tá ligado com o garotinho? Obrigado, hein? Oi.
1: Atenção, atenção, todos os carros. Vamos abrindo as portas para a felicidade. Ontem, lá na curva do Estradão, tava um piado e um peão. Eita, para. Gente, eu tô brincando. Hoje é liberdade de expressão. É falar bem dos irmãos, seja eles viado ou não, eita.

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3: É isso aí, tchê. Vamos encerrando por aqui a última do nosso programa Café Tropeiro. Alô, você que tá comigo o tempo inteiro, desde as 6 da manhã, né? Tamo aí. Bom dia, 6h57.

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1: Javier, tu veio com ou sem mulher? Eita, meu, patrão é fogo, né? Essa é das épocas dos coronéis, gente, é. Daí tava ali o coronel de butuca na mulher do peão. Daí a mulher dele pegou ele no flagra. Ela só falou assim, ó: não tem jeito esse meu homem.
2: Ah, para.
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1: É isso aí, meu amigo. Vai marcando o tocanão. Tamo aqui no programa do Alemão pela Ana. Anauin FM 106.3 no dial. Que carona boa, caralho. Eita, só pra rimar, né, gente? Vamos lá. Outra, 7-1. 7-1. Ó.

0: Benivaldo, onde é que tu dormiu essa noite, homem?
1: Na Baia do Cavalo.
0: É, eu notei que a aguinha formosa tá bem delicada hoje.
1: Mas nem passei perto da formosa.
0: Eu vi que as crinas estão mais bonitas, ela tá mais penteada. Ei, Genivaldo, velho.
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1: Aproveitar desde já, mandar um abraço todo especial pro Jacir Calescura, esse é fã número um. Também o nosso querido Vitor Calescura, os guri da Rádio Anaú. E também o João de Freitas, que tá ligadinho, além do Valdomiro Cavazini, a dona Marlene, estão aí, ó, ligados no nosso programa. Alô, Paulinho, alô, Joaninha, Joaninha, voa, meu amor.

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1: 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É isso aí!

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1: 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Joia, joia! 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
1: É agora que você vai ouvir aqui com o nosso programa que te tira da cama. Oi, oi, 7 horas 23 minutos. Bom dia pra você, acordou com a gente, hein? Obrigado por essa carona, hein? Você é muito especial.

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1: Ei, compadre, abre a porteira, nós estamos aqui, ó, nem que queira, vai ter que nos engolir. Eita, isso é bom, né? Tá no programa do Guri aqui, ó. Eita, alemão, chega junto, 7 horas 27 minutos, que carona boa, obrigado.

0: Compadre, sabe aquelas cosquinhas que tem debaixo do pé? É, aquelas que a gente bota a bota cheia de chulé? Pois é, me atacou hoje. Tô louco pra dar uma dançadinha. E aí, vai ficar por aí ou vamos junto? Acho que vamos ficar junto, né, compadre? E vamos ficar aqui, ó.
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1: Vai tocando marcha que nós estamos aqui, ó. Eita nós, bom dia, tamo vivo, gente, que bom, né? Larga Chitãozinho e Chororó pra mim, diz o Dilsinho. Tá aí, Dilso. Pediu gamado nela, cuidado e sebo nas canelas. Coisa boa. 7h31, gente.
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vamos apresentar dicas e truques para a sua cozinha. Para eliminar a baba do quiabo, lave o quiabo ainda inteiro, seque e coloque numa tigela com um pouco de suco de limão, deixando repousar durante 15 minutos. Lave ligeiramente, corte e cozinhe. Daqui a pouquinho tem muito mais. Fique com a gente!

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0: Valquíria, Valquíria, esse programinha parece que é pró-instituto, ecco. Claro que é pró-instituto, gente. Tamo aqui, é diferente. Obrigado pela sintonia, que alegria.
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0: E lasqueira, velho.

0: Genivaldo, armei uma arapuca na beira da estrada.
1: Pra pegar mulher bonita?
0: É.
1: E também mulher casada?
0: As casadas eu sorte. Você sabe que mulher casada pra mim é homem.
1: É, eu sei.
0: É pecado. Nananina.
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5: Alô, amigo, ligadinho aqui na nossa queridona de Francisco, a Anauim FM. Daqui a pouquinho tem Sintonia da Cidade com Gilson Rafael aqui pela queridona, tá bom? Tamo juntos, 7 horas 45 minutos. Milionário José Rico, que bom, a fossa, oi.
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1: Não marquetou, amigo, tamo junto aqui, ó. Oi, oi, oi, o que a gente fala sai pela boca, porque se sair pelo... Eita, nós, hein, já viu, churriu, hein? 7:48, bom dia, que bom que você tá aí.

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2: Valeu, gente, fiquem com Deus, porque Ele está comigo, e se você está comigo, você está com Deus. Volto amanhã, 6 horas da manhã, aqui pela Anawin FM. Vem aí Gilson Rafael e o Sintonia da Saudade, hoje, terça-feira, 26 de maio.

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10: Oi, tudo bem? 8 e 3 agora.
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E aí, bom dia cidade, bom dia pra você, tudo bem? Estamos chegando, apreciando o tempo que está chuvoso em Francisco Beltrão, em todo o sul do Brasil. Bom dia cidade, sejam bem-vindos, bem-vindas a mais um Sintonia por aqui, junto com você, junto comigo, junto com você, meu amigo ouvinte. E a gente vai até às 11 hoje, tá? Trazendo muita música legal, músicas do passado pra gente poder recordar e curtir, tá bom? É, gente, muitos alertas ontem à noite, né? O pessoal recebendo no celular, postando, né? Se assustando. Realmente, ontem o IMET alertou a população, a maioria, principalmente aqui do CIMEPAR, né? Com o Paraná também, avisando sobre as fortes chuvas que cairiam ainda dentro de uma hora possível. Ou seja, um aviso uma hora antes que vinha muita chuva. Só que essa previsão de manhã não contou com isso, não. É. Ontem a gente trouxe a previsão do tempo aqui todos os dias, como a gente faz aqui por costume, e não trazia esse alto ar úmido e instável, essa grande alerta aqui para a nossa central de informações, né? Então o que se passa assim, por que, que não avisou antes? Qual que é a da previsão, né? É isso que eu queria saber. Se é uma previsão, já deveria ter um grande estudo já antecipando isso, mas na parte da manhã ainda não tinha. Esse alerta de grande tempestade ontem à noite foi lançado uma hora atrás, tá? Então, para você que tá aí ouvindo a gente, né, a respeito desse assunto, daqui a pouquinho mais a gente vai falar sobre isso também aqui no Sintonia, tá bom? Um bom dia para você, obrigado pela sua audiência. É com muito prazer e carinho que estamos ao vivaço por aqui em mais uma super manhã. Pra você que acordou cedinho, mesmo com a chuva, fez um chimarrão gostoso, já ligou o radinho, curtindo a programação com o Alemão Blue por aqui, trazendo a alegria do dia a dia, de todas as manhãs no seu rádio, muito obrigado, tá bom? Até às 11 horas eu tô junto contigo, você tá junto comigo, nós estamos juntos, porém, na Win FM. Tudo bem, gente? Bom dia pra você, obrigado pela sua audiência, que beleza, hein? Tudo de bom pra você, bom dia.

0: Hoje é dia do Drácula. Hoje é dia do Drácula. Hoje também é dia do Sally Ride. Hoje é dia do sanfoneiro. Ô, sanfoneiro. É engraçado que no nosso Nordeste é sanfoneiro. Aqui pro Sul é gaiteiro. Né? Dividindo então aí, sanfoneiro lá no Norte. Aqui no nosso Sul, né? Gaiteiro. Ai, gaiteiro. O pau que rola na internet, todo gaiteiro é gay. Será? Avião de papel. Hoje é dia do avião. Quem nunca fez um avião de papel, né? Hoje é dia do avião de papel. Hoje também é dia do futebol solidário. Quanta gente faz isso, né? Famosos e famosos. Hoje é dia do combate ao glaucoma. Glaucoma, não? Eu sempre confundo L no clo. Hoje também é dia do revendedor lotérico. Hoje é dia do Gasparzinho, fantasminha camarada. Hoje é dia da primeira publicação do índice Dow Jones. Hoje é dia da conscientização sobre hanseníase. Um bom dia pra você, meu amigo. Tudo de bom, bem-vindos ao Sintonia da Cidade Melhor. Hoje é saudade, as velhinhas por aqui.
1: Dia, Jesus.
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3: de maio. Andar seguro. Então andarás seguro no teu caminho e não tropeçará o teu pé. Desde o trágico 11 de setembro, ninguém mais se sente seguro. O sistema de segurança dos aeroportos tem aumentado extraordinariamente. Longas e desagradáveis filas, malas que são abertas e revistadas, passageiros interrogados. Hoje requer-se muita paciência e tempo, desde o momento em que você chega ao aeroporto até o avião decolar. Os governos dos Estados Unidos e da Inglaterra solicitaram aos devidos congressos o aumento drástico do orçamento para a segurança. Outros governos fizeram o mesmo e todos vivem dominados por um temor escondido que incomoda e enerva. Andar seguro é vital, porque não adianta sair de casa se você não tiver a certeza de que vai retornar. Por isso existem leis e sinais de trânsito comunicando aos condutores as informações necessárias para chegar em segurança ao seu destino. Por isso, as empresas gastam fortunas para proteger os seus executivos. Tudo para cuidar desta vida passageira e fugaz. Salomão fala no provérbio de hoje de segurança no teu caminho. Só que esse caminho é o trajeto da vida. O destino final é salvação ou perdição, vida ou morte eterna. O sábio menciona uma segurança que não custa nada. É oferecida gratuitamente a todas as pessoas sinceras e humildes que estão dispostas a ouvir os conselhos divinos. O caminho desta vida está cheio de arapucas e placas mentirosas, tentando tirá-lo do caminho certo. Curvas acentuadas, defeitos na pista e perigos mil por todos os lados. O propósito dos ensinamentos divinos é abrir os seus olhos para você não tropeçar, dar-lhe visão para não se aproximar temerariamente do abismo, adverti-lo quando está ultrapassando a velocidade prudente. Salomão conhecia por experiência própria a dor e a tristeza que o pecado traz. Ele desviou-se do caminho certo em algum momento da vida. Teve suas noites de desespero e angústia. Sentiu o peso da culpa batendo impiedosamente no seu coração, mas finalmente achou perdão e restauração em Jesus. Por isso, hoje, volte os olhos para os conselhos divinos E antes de sair para suas atividades, lembre-se de que andarás seguro no teu caminho e não tropeçará o teu pé.
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0: Bom dia, tudo bem? Eita, sintonia da saudade, a gente vai fazer uma viagem bem legal hoje. Lá no fundo do baú, terça-feira, sol com algumas nuvens e chuva passageira durante o dia. À noite o tempo fica firme, hein, gente? A chuva tá indo embora. É o que mostra a previsão por aqui, tá bom? 8h15 agora, tudo bem? Então tá bom, vamos com mais músicas por aqui. A primeirinha tá pronta, preparada pra você.
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0: You be in my heart com Phil Collins. Bom dia.

0: sintonia da saudade por aqui com Tears for Fears, Everybody Wants to Roll the World, pra você curtir muito mais músicas. Hoje somente as velhinhas no seu rádio, dando aquela voltinha no passado, pra recordar o tempo que você, quem sabe, trabalhava em outro lugar, né? Fazendo o que você gostava de fazer, hoje não faz mais. Como é que tá o seu... sua análoga aí sobre o seu passado, hein? Essas músicas trazem alguma lembrança? O tempo que você começou a sair, né? O tempo que você conheceu alguém especial, sua esposa, seu marido, né? E aí? É muita música legal, né? Que lembra muita coisa boa. A música traz lembranças boas, né, gente? Mais um dia por aqui. Nosso abraço aqui a todos os sanfoneiros. Já vamos trazer uma música nordestina também para homenagear o sanfoneiro, né? Hoje é dia do sanfoneiro. 8h24 agora. Bom dia para você. Obrigado pela sua audiência. Sintonia da saudade. Volta já. Depois do boletim policial, a gente tá de volta por aqui, ok? Bom dia. Tudo de bom para você.
1: 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Para o pão caseiro ficar mais macio, mais delicioso, mais fofo, você deve acrescentar uma batata cozida amassada juntamente com a massa. Daqui a pouquinho tem muito mais. Fique com a gente.
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4: Ok, bom dia pra você, tudo de bom? Muito obrigado por mais uma manhã de muita música legal, né? Que chuva boa essa noite. Gente, quanta chuva, eu achei que não ia parar mais de chover umas horas ali, é. Você viu só, rapaz, você ouviu? A noite inteira, velho, aquela chuva, velho, assim que vinha e não parava. Falei, pra onde é que vai tanta água, né? Jovem morre após colisão entre carro e moto. O sinistro, as informações, o início da noite de ontem no Frarão, em Pato Branco, envolveu um carro e uma moto. O condutor da moto sofreu ferimentos graves, foi socorrido e encaminhado para o pronto atendimento médico, porém não resistiu e entrou em óbito. A vítima foi identificada como Claudinei Monteiro, morador do bairro Planalto, e retornava para casa após o trabalho. A condutora do automóvel permaneceu no local, prestou declarações, foi submetido ao exame do bafômetro, que aferiu negativo, né? Ou seja, 0,00. A militar registrou a ocorrência e recolheu os veículos para a 5ª SDP da Civil. Segundo informações, o jovem Claudinei era casado, pai de uma filha de 2 meses de idade. Né? Que triste isso, né, gente? Um jovem garoto, mais um vítima de violência do trânsito, infelizmente. 8h28 agora, 3 homens feridos após carro bater em poste na 180. 3 homens feridos após um sinistro, ainda ontem à noite na 180, trecho entre Beltrão e Dois Vizinhos. Segundo informações, o automóvel Totóia Etios trafegava sentido a Beltrão quando acabou saindo da pista e foi de encontro a um poste da rede elétrica. 3 ocupantes tiveram ferimentos e foram removidos ao hospital pelo SAMU e bombeiros. A polícia estadual e a COPEL também foram acionados para o local. As causas do acidente não foram informadas. Agora, falar em acidente, gente. Tá. A gente sabe que vai ser benefício para todos, né? Que circulam entre Dois Vizinhos e Francisco Beltrão, né? Agora, tá complicado aquela região ali, né? A nossa 180 que liga Dois Vizinhos aí tá feia, né, gente? Para quem anda aí todos os dias, quem vai para lá quase toda semana, sabe que realmente não é fácil. Meu Deus do céu, até ficar pronto que ali tá uma bagunça. Aí do lado da pista, assim, onde deveria ser o acostamento, tem ali 1 metro de altura. Se tu caiu ali, você foi teu carro, Deus me livre, né? Bom, vamos para Pato Branco, sobre as informações dos 2 detentos que haviam fugido aí da penitenciária de Pato Branco, foram recapturados, tá, gente? Os 2 fugitivos da cadeia pública de Pato Branco, não da penitenciária, perdão, a cadeia pública, não da penitenciária. Alex Rodrigues dos Santos, lá não tem penitenciária, né? Só tem cadeia pública. Penitenciária é aqui em Beltrão. O Alex Rodrigues dos Santos e Ismael Bate foram recapturados, no final da tarde de ontem. Eles haviam fugido ainda pela manhã, quando estavam com outros presos no solário durante o banho de sol, quando escaparam. Eles foram localizados após uma ação integrada das forças de segurança na região sudoeste, com atuação da polícia penal e a militar. A fuga ainda está sendo investigada por questões de segurança, não foram divulgados detalhes de onde eles foram localizados. Os 2 já foram transferidos aqui para Francisco Beltrão, para a penitenciária, para o cumprimento das penas. É? Já estão aqui em Beltrão. Trouxeram eles aqui para a penitenciária de Francisco Beltrão. O pessoal estava comentando, né, na internet, inclusive, né, sobre trazer mais uma penitenciária para Francisco Beltrão. Enquanto Pato Branco ganhou aí o batalhão, né, a gente ganhou penitenciária. algumas pessoas comentando, tudo que é ruim vem para Francisco Beltrão, que é bom vai para Pato Branco, né? Parece que tá esse papo aí, né? Enquanto a gente fica aqui nós falando isso para nossa cidade, Pato Branco comemora. Porque aquele velho detalhe, né? É santo de casa, não faz milagre, né? Só que a gente tem que ter um cuidado em estar comparando as duas cidades sempre, porque é a partir daí que começa a rivalidade, aquela rivalidade sem nexo, né? Onde aqui é melhor, não, aí é maior, aqui é melhor, aí é maior, aqui é menor, né? Fica aquela coisa estranha, mas também, né? Não vamos ser negativos para o nosso município, né, gente? Não vamos ser negativos, não. Se aqui tem penitenciária, porque aqui tem café para ter uma penitenciária, tá? Não dê bola para isso, não. Ah, que a cidade vai virar não sei o quê, porque vem os parentes dos bandidos para cá. Gente, mas nem todo mundo é bandido. Os bandidos estão dentro da cadeia. Quem é e não tá ainda, um dia vai ficar, porque não adianta, né, gente? Bandido é bandido. Vai fazer o quê, né? Não tem o que falar, o que fazer. Deixa a gente viver em paz aqui no nosso município. Deixa a gente esperar crescer cada vez mais o nosso município. Que é isso que a gente quer. Uma cidade ampla, bonita e muito bem organizada. Mas para isso a gente precisa também da colaboração de principalmente quem está lá sentado nos dias das sessões e principalmente também quem é o administrador deste município, o nosso excelentíssimo prefeito. Tá bom? Bom trabalho. E assim a gente vai seguindo em frente por aqui também. O fugitivo da cadeia disse que fugiu pra usar droga, né? Disse que ele tava bem louco, só queria usar um pouco de droga e depois ele voltava. Não aguentava mais, tava chapadaço, queria muita droga, né? A fuga dos presos da cadeia de Pato Branco. Os detentos, o Alex Rodrigues dos Santos e Ismael Bates, fugiram pelo solário. Logo após a constatação da fuga, os órgãos de segurança emitiram um alerta com a divulgação das fotos dos dois foragidos. Em buscas intensivas foram realizadas no fim da tarde. Alex foi localizado e preso pela polícia militar após furtar algumas roupas e um celular de um comerciante. Mais tarde, a equipe do DENARC de Pato Branco deixava a sede quando foi abordado por familiares do foragido Ismael Bates, que apresentaram um fugitivo, informando que ele queria se entregar. Ao ser questionado sobre a fuga, Ismael afirmou que teria fugido unicamente para fazer uso de drogas e que, após consumir o entorpecente, pediu para que os familiares o entregassem às autoridades. Após procedimentos, os dois foram encaminhados diretamente para a penitenciária de Beltrão, onde permanece à disposição da justiça. Eu não sei se uma Zora me dá dó de um ser humano desse ou eu falo assim, pelo amor de Deus, o que está acontecendo? Não me interprete mal, tá? Porque queira ou não queira, não tô aqui pra defender ninguém não, e nem muito menos um nóia, tá? Muito menos um nóia que nem esse aqui. Foi lá, saiu da cadeia, teve que ir lá assaltar, roubar um comerciante pra poder usar a maldita pedra, né? Eu digo dó por saber que esses tipos de pessoas são escravos dessa terrível doença que é o uso do crack, né? Infelizmente isso é comum em nossa região. E isso tem feito a violência abundante em todos os lugares do planeta por causa do tal do crack. Que tristeza, né, gente? 8h35, bom dia pra você. A gente vai em frente por aqui com muito mais músicas no seu rádio. Daqui a pouco tem mais sucesso, porque hoje é dia de sintonia da saudade, né? Hoje é dia de recordar com a gente, ó, ó, ó.
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4: É, claro. 8h35. Bom dia pra você. Tudo de bom. A gente já volta com mais músicas. Fica ligado aí, tá bom? Uma mulher presa em flagrante por manter cães sem acesso à água, comida e com sinais de abandono, sinais severos de desnutrição. A civil do Paraná ainda prendeu uma mulher em flagrante ontem à tarde, suspeita de maus tratos contra cães. A ação foi no bairro Novo Mundo, aqui em Beltrão, onde após o recebimento de uma solicitação do Centro de Zoonoses Municipal. Durante a fiscalização realizada em conjunto com o médico veterinário do órgão municipal, a equipe policial constatou a ocorrência do crime contra três animais, no endereço alvo da denúncia, onde foram localizados ao menos dois cachorros em condições precárias de sobrevivência. Um dos cães, apresentava sinais severos de desnutrição, magreza extrema, e nenhum deles tinha acesso à água potável ou à alimentação. Além disso, dois dos cães sobreviventes estavam se alimentando dos restos de um terceiro animal que já se encontrava morto no local. Diante dos maus tratos, os policiais civis realizaram diligências e localizaram a responsável pelos animais. A mulher recebeu presa, foi presa, ou seja, foi conduzida à delegacia local para providências junto à doutora Ana, né, delegada aqui, adjunto também da nossa 19ª CDP, a Ana Wisniewski, e tendo sido, inclusive, autuada em flagrante essa mulher aqui pela delegacia de Francisco Beltrão. Os bichinhos encaminhados para atendimento médico veterinário, os restos do animal morto foi recolhido por uma equipe do meio ambiente da prefeitura para destinação adequada. A Civil reforça o compromisso com a proteção ambiental e com a segurança pública em toda a região. A colaboração da população por meio de denúncias é fundamental para salvar vidas e punir responsáveis. Em Francisco Beltrão, 8 horas mais 38 minutos. Bom dia para você. Esse é o Boletim Policial, edição desta manhã. Manhã esta de terça-feira, hoje dia de Sintonia da Saudade. Ô, gente, nenhum registro aqui das intensas chuvas, nada. Bombeiros, defesa civil aqui, deixa eu ver, aqui não tem nada, né? Tá tudo muito tranquilo. Vamos para o nosso grupo Diário da Informação. Aqui temos também as últimas notícias da região sudoeste do Paraná. Granizo entra na mesma seara da geada, por exemplo, meteorologia, lado de Vitorino e Renascença, meu Deus, bicho feio aqui em Pato Branco, as informações de muita chuva também, alertas severo aqui, né, um alerta severo, defesa civil alertando temporais intensas, rajadas de vento, esse foi o que foi mandado ontem ainda, né, ontem à noite, né, aqui para todos os celulares receberam esse comunicado também, né, muito importante, né.

Agora 8 horas e 39 minutos. Bom dia pra você que é o Programação 106. A gente tá meio renitado aqui hoje, né? Renite meio tomando conta. Não é gripe não, né, gente? Ainda bem, né? Mas o que vale é que a gente tá bem, saudável, graças a Deus. Isso que importa, né, gente? Bom dia pra você. Obrigado pela sua audiência. Vamos às informações policiais também da região sudoeste do Paraná. Tudo tranquilo, né? Apesar aqui do susto, das emergências, dos avisos de ontem, apenas chuva. Não tivemos aqui, registros de fortes ventos, né? De prejuízos também. Muita chuva, mas também aqui acho que sem muitos ventos em Francisco Beltrão. Deu pedra aqui? Granizo, mora o Serpa, hein, gente? Ontem à noite. Granizo ontem, perto das 22 horas, grandes pedras de granizo, grandes pedras, viu, gente? Meu Deus, aqui, ó. Pedras do tamanho de um ovo. Realmente, grandes pedras aqui, lá, e ó, é isso o medo de todo mundo, né? Essas previsões que tá acontecendo aí, meteorologistas avisando do El Niño, já é um sinal, será? Sempre houve, né, gente? Sempre houve granizo. A vida toda foi assim, né? Mas o que a gente quer trazer aqui também é as informações sobre o tempo severo que não foi avisado ontem pra gente, apenas uma hora antes. É isso que eu fico com dúvida quanto às previsões também, né? A gente fica aí, ainda bem, com a sorte de que é previsão, né? É apenas previsão. E não afirmação, né? Ainda bem, menos mal. Bom, 19 para as 9 agora. Vamos às principais notícias também do Brasil. As policiais de todo o país, o que é destaque hoje. Nas principais cidades também do Brasil, o que acontece, o que está acontecendo, o que aconteceu de ontem para hoje. Com o informativo policial aqui também de todo o Brasil. Com apoio dos mais variados sites de notícias do país. Bom dia para você. 19 para as 9 agora. Vamos lá então para as informações. Advogada cai de jet ski e desaparece na Ilha do Combo, em Belém. Carro cai em rio e fica submerso após acidente na Avenida do Estado, em São Paulo. Homem desaparece após cair de caiaque durante prova de natação em São Paulo. Carro cai sobre o rio Tamanduaté e após batida em São Paulo, uma pessoa morreu. Jovem casal morre em colisão entre carro e caminhão na 470 em Santa Catarina. Polícia militar resgata homem que se afogava em rio em Conceição do Araguaia, no Pará. Porsche, BMW, jet ski, veículos de luxo são apreendidos em operação em São Paulo. Polícia militar recupera carro roubado e prende dois homens em flagrante em Cuiabá. Polícia militar prende suspeitos de destruir câmeras de vigias, mais Mato Grosso em duas cidades. Homem é espancado com um pedaço de madeira e fica em estado grave em Campo Grande. Mulher assassinada a tiros pelo ex-companheiro em Fortaleza, suspeito preso. No Maranhão, homem investigado por tentativa de latrocínio é preso em Barão do Grajaú. No Sergipe, homem furta a fiação e provoca curto-circuito na zona norte de Aracaju. Cerca de 700 quilos de drogas são apreendidos em mata e em tonéis com óleo diesel no Amazonas. Em Roraima, dois homens são baleados após discussão por troca de música no carro em Boa Vista. No Rio Grande do Sul, mulher é morta na frente da filha em Santo Ângelo. Companheiro é suspeito e está foragido. Bom dia pra você. As internacionais já pintando por aqui. A Nauin FM, bom dia. 17 para as 9 agora.

0: dia!
1: Voo com destino a Londres. Desvia de rota por conta de carregador portátil. Parapentista é atingida por avião durante voo e sobrevive. Em carta, Papa Leão defende desarmar inteligência artificial e impedir domínio sobre o humano. Irã cita avanços nas negociações com os Estados Unidos, mas afirma que acordo não é iminente. Governo Trump exclui pesquisadores de discussão global de surtos de vírus. Milhares de muçulmanos chegam a Meca para a celebração sagrada do Islã. Turista morre pisoteada por elefante na Índia. Sob pressão de protestos, Bolívia solicita avião ao governo Lula. Forte terremoto atinge região norte do Chile. Jornalista americano é preso nos Estados Unidos acusado de atuar como agente da China de site. México diz que vai receber seleção iraniana durante a Copa do Mundo. Meteoro cruza céu durante erupção do vulcão Mayon nas Filipinas. Bonde descarrilha e colide com prédio na Sérvia, deixando 12 feridos. As internacionais também têm sua vez por aqui. E é claro, junto com muita música, está no ar Sintonia da Saudade.
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0: Tonight é o som da Alexia com Ulalala. A gente já volta com mais músicas no Sintonia da Saudade. Já já tem mais.
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3: Hello, bom dia, tudo bem? 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Fazer um examezinho aí de sangue, meu amigo, é, tá na hora já, né? Que tal, hã? Momento de saúde de hoje também trazendo para você algumas dicas de saúde para você cuidar do seu corpo, da sua mente. Bom dia para você.
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5: Aprenda como fazer suco detox. Suco de melancia, caju e canela. Cada copo de 250 ml de suco tem aproximadamente 123 calorias. Sucos detox para emagrecer. Ingredientes: uma fatia média de melancia, suco de um limão, 150 ml de água de coco, uma colher de café de canela, uma castanha de caju. Modo de preparo: bater no liquidificador todos os ingredientes, coar e beber a seguir, de preferência sem adoçar.
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3: Ok, Alimente-se Bem de hoje por aqui. Muita música legal. Já já no seu rádio estamos de volta com mais sucessos do passado pra você. Você adora ouvir música velha, né? Terça-feira é especial. Olha que tem gente que ouve a gente na terça-feira de uma forma assim empírica já há muitos anos. Já 12, 13 anos, né? Muita gente que adora ouvir a programação na terça-feira por causa das músicas, né? Música antiga, eu gosto mais da música antiga. Não tem lançamento, o pessoal gosta das músicas velhas. Fica aí com a gente toda terça-feira. Sabe que a gente viaja por músicas incríveis, né? As informações também sobre saúde. A OMS diz que 220 mortes suspeitas de ebola foram registradas na África. Anvisa aprova medicamento para pacientes com Parkinson avançado que não respondem mais a comprimidos. Anvisa aprova novo medicamento para enxaqueca que pode tratar e prevenir crises. Anvisa anuncia recolhimento de lote de antihipertensivo após erro que pode reduzir dose do remédio. Bom dia para você, obrigado pela sua audiência, a gente volta já com mais músicas, com apoio do Palma Sola Laboratório.
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3: E aí, como é que tá as coisas? Tudo bem? 9 horas e 10 minutinhos. Obrigado pra você que tá ligado com a programação 106 aí. A gente volta agora trazendo muito mais músicas. 9 e 10. Aham, 10. A música tá de volta por aqui, pra você que gosta do Sintonia da Saudade. Agora tem o som do Rockset com Listen to Your Heart. Bom dia.

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1: Bom dia! Beleza, agora exatamente 9h16, um bom dia pra você ouvindo a programação 106. Vai pra mais uma sequência do ouvinte junto comigo? Então vamos lá então. Alô, meu amigo Adair Machado ouvindo a gente aí. Alô, Margarida de Siqueira lá de Capanema ouvindo a gente. Bom dia, muito obrigado. A pedida aqui é da minha querida amiga Maiara, aqui do bairro Cango. Sempre ouvindo a gente, né, Maiara? Tá em casa hoje? Ela quer ouvir aqui três. Pediu uma, eu falei, então pede mais duas. Ela quer ouvir Bee Gees, Alone One, Rod Stewart, Do Ya Think I Am Sexy. E também a primeirinha com eles, Skank, O Beijo e a Reza. É muito sucesso, uma atrás da outra pra você recordar. Bom dia!

0: Mais uma super sequência do ouvinte por aqui no seu rádio com Rod Stewart. Do you think I am satisfied? 1978. A primeirinha com Skank, também a segunda com Bee Gees, Alone One. Mais uma super sequência do ouvinte por aqui, a gente já volta.
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0: Peraí, meu gato. Onde é que você tá? Fala pra mim. Ele não responde. Só chamar o Bastião. Ele fala. Vai, Bastião, chama o Cláudio. Então,
6: onde o... 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
7: Estamos aqui na... do Café a Serp, bom dia para você que está ligado conosco aí nessa manhã de terça-feira, bom dia, viu, senhor ouvintes. É, o presidente Rafael Menegoto falando do tema abordado hoje aqui, estou vendo aqui, que legal, né, Marreco Pioneiro, bom dia.
8: Bom dia, Melo, bom dia a todos os ouvintes, hoje mais uma edição do nosso Café a Serp. Hoje recebemos o Núcleo Átomo para falar sobre dois assuntos de bastante interesse ao nosso associado, ao nosso empresário, tanto que estávamos hoje com a casa cheia, que é o assunto da escala nova, né, a 5x2, que está sendo discutida, e também da NR1, que entra hoje em vigor, e as empresas precisam estar preparadas para isso. Então eles vieram trazer um pouquinho desse tema, desmistificar algumas coisas, né? Muita gente acha que é algo extremamente difícil, mas não é. Mas depende de um planejamento, de uma organização e de um cumprimento de uma série de regras que foram hoje discutidas aqui. E a questão da escala 5x2, né? Que também não está aprovada ainda, mas as empresas já precisam buscar se organizar para não ter um efeito muito grande lá na frente. Então a gente acabou conversando e discutindo um pouco sobre esse assunto.
7: Bom, aí vai parar no Senado também, né?
8: A gente depende muito dos deputados e do Senado. Tanto que eu até comentei que hoje nós participamos de Cassispar, de Faciap, de G50. E qual que é a importância dessa participação? É você ter realmente poder para poder conversar com o deputado e poder conversar com o senador. As empresas grandes, lá com 10, 15 mil funcionários, elas já têm esse poder, né? Elas conseguem conversar, elas têm força. Mas nós aqui com 2, 3, 10 funcionários, como é que a gente faz? É através do associativismo. Então reúne uma série de empresas. Hoje participamos do G50, que é as 50 maiores associações do Brasil, para a gente poder ter um pouquinho de força para poder colocar ao nosso lado, né? Como é que isso vai afetar a realidade do pequeno empresário?
7: Tá certo. Lançamento Marreco recheado, hein?
8: Isso. No final de todo o Café Serve, a gente abre um espaço para o pessoal poder fazer os seus convites. Né? E hoje o padre, ele fez o convite desse evento que vai estar acontecendo do Marreco recheado.
7: Muito bem, presidente Rafael Menegoto, da CFB, falando aqui na programação da Rádio Jornal. Informações é pode, Cláudio Melo.
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6: E aí, tudo bem? Agora 9h38. Opa, de boa, de volta. Ô, gente, sabia que hoje é dia do sanfoneiro?
7: Todo mundo está aqui.
6: Miserável, rapaz. Aí sim, a data foi instituída oficialmente no Brasil pela Lei nº 14.140 e homenageia o nascimento do grande maestro, arranjador e instrumentista paraibano, o Sivuca Severino Dias de Oliveira, um dos maiores mestres do acordeon no mundo. A celebração reconhece a importância cultural da sanfona, ou acordeon no país, um instrumento que é a alma de ritmos tradicionais brasileiros, como o forró, xot e o baião, né? E a gente não ia deixar, é claro, de apresentar para você o dia desse grande mestre da música brasileira, Sivuca. Esse é o frevo, as sanfonadas. Eita, ó.

0: Esse é o dia do acordeon, queixo de cobra, sivuca rolou por aí também agora, o sanfoneiro se apagou, e o que se apagou não, é o forró no escuro. É, rapaz, é muita música legal, né? Quem gosta de uma sanfona, é um prato cheio, né,
1: ô, gente? Ô, menino, me traz aí duas folhas de lixa pra eu remendar os pés do povo dançando.
0: Tem o Dominguinhos, né, tem o sivuca.
1: Sanfona de Dominguinhos.
0: Tem Luiz Gonzaga. Gente, é tanta gente boa, né?
1: Parece que eu tô vendo o Zé Marco,
0: né? É, o nosso Nordestão é rico. Questão, quesito, acordeon é bom demais, né?
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0: Olha que coisa boa.
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0: É isso ali.
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0: Vem por aí, Mundo Tecnologia com a Gnu Informática, que tá ouvindo a gente, já a gente volta.

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1: Agora 9h46, mais um Mundo e Tecnologia por aqui com a galera da GNU Informática. Essa super manhã de terça-feira, sintonia da saudade. Você que tá ouvindo as velhinhas de hoje, hoje não tem lançamento, tá? Algumas pessoas pedindo música nova aqui. Amanhã sim, amanhã a gente tem lançamento pra você também, é claro, por aqui no seu rádio, tá bom? Hoje é terça-feira, 26 de maio de 2026, quase acabando, né? O mês de maio, indo pra casa, indo embora, voltando. E trazendo o mês de junho com as suas festas e tradições. Legal demais, né? Vamos lá então, Mundo Tecnologia com apoio da GNU Informática por aqui. Meu amigo Vilmar Vicelli sempre ouvindo a programação 106 junto com a gente. Obrigado. Tecnologia, mundo e espaço por aqui, ó. IA não pode ficar só nas mãos das Big Techs, diz fundador da Anthropic no Vaticano. É, tá uma briga aí, né? Vaticano batendo em cima da IA aí, ó. Ossos carbonizados de 100 mil anos sugerem cremação humana mais antiga da história. IA impulsiona a corrida por especialistas em cibersegurança. UOL e Folha fecham acordo inédito na OpenAI para fornecer conteúdo ao ChatGPT. Cientistas transformam seda em supermaterial mais forte que osso. Ciclones tropicais estão emitindo menos carbono e podem se tornar esponjas de CO2 até 2035. Estados Unidos liberam 9 bilhões para agências secretas comprarem superchips de inteligência artificial. É o Mundo Tecnologia no seu rádio. A gente volta já com mais músicas para você. Bom dia.
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1: Snow Patrol, Open Your Eyes.

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2: Flojado, Edson, bom dia.
3: Bom dia aos ouvintes da Nuim. Observatório Social, né, como a grande maioria sabe, é uma entidade sem fins lucrativos, né, onde é composta de 90

0: Em 9% dos membros delas são voluntários que se dedicam um pouquinho para ajudar, cuidar, né, do dinheiro público. É o que, que o observatório faz? Ele fiscaliza algumas ações, tanto da prefeitura como da Câmara Municipal, dos órgãos públicos em geral, normalmente municipal, né, com o respaldo do Ministério Público, o que é importante, né? Hoje nós não fizemos nada por, digamos assim, por interesse político, e sim pelo interesse do bom uso, né, dos recursos. Então, qual a função principal do observatório? Como o próprio nome diz, observar o que está acontecendo e, se achar alguma coisa fora do normal, fora do ideal, fora da lei, digamos assim, primeiro ele tem uma sequência, né? Denuncia para o prefeito, dá um prazo para ele tomar providência. Se ele não toma providência, nós denunciamos para a Câmara de Vereadores. Se ela não tomar providência, nós denunciamos para o Ministério Público. E aí encerra o serviço do observatório, porque ele não tem poder de polícia, mas ele tem o poder e o dever de fiscalizar. No que a gente se propõe, naquilo que está mais fácil da gente fazer, até pelo número de voluntários que a gente tem e pelos recursos disponíveis, porque nós não conseguimos receber verba de poder público, em hipótese nenhuma, tá? Para não ter nenhum vínculo com o poder público. E não podemos aceitar também voluntários que sejam filiados a partidos políticos ou envolvidos com política, para não ter esse problema de você direcionar, né, algum assunto, alguma denúncia aí, ou defender algumas ações. Então ele tem que ser totalmente isento, né? Um dos principais pontos que a gente procura é, primeiro, uma licitação. Quando sair um edital, nós analisar esse edital e ver se ele tem algum vício, se ele está direcionando para uma ou outra empresa, ou uma ou outra marca, ou modelo do bem que está sendo adquirido ou está sendo licitado. Se houver esse vício, a gente faz a denúncia formal à comissão de licitação e faz todo esse trâmite, tá, para mudar esse edital e fazer ele aberto para que todos possam participar. O segundo ponto, e também interessante, é na hora da abertura das cartas, né, das licitação, quando ele não é virtual, porque se ele é virtual, daí é outra modalidade. Terceiro e mais importante ainda é acompanhar a entrega do material, porque não adianta nada o cara dizer que vai entregar 100 metros de fio, por exemplo, e entregar 50, ou vender uma bitola e entrega outra. Então a qualidade do material, a quantidade do material, se lê aquilo que está especificado no edital e o especificado depois na carta, né, de intenção de venda lá dos fornecedores, né? Então tudo isso é uma sequência que depende de voluntários, porque nós não temos ninguém ganhando para ser voluntário, né? Então o que o observatório depende para continuar, né, cada vez cuidando mais das coisas públicas? É do apoio da população, da pessoa física e não de uma empresa, né, que se dedique um pouquinho do seu tempo a ajudar naquilo que for possível, que estiver dentro da sua alçada, dentro do seu conhecimento, né? Não é dedicação total. É quando precisar, eu preciso que alguém veja esse edital aqui, quem é do ramo, veja se isso aqui está certo. Entende? São coisas assim, básicas, pequenas, mas que fazem uma grande diferença no final.
1: Para finalizar aqui, vocês fazem um trabalho também nas escolas, Edson?
0: Sim, nós temos um projeto que se chama Observador Mirim, onde a gente vai nas escolas do quarto ano, um dia de escola, né, onde a gente dá uma aula de cidadania. Ali a gente fala dos três poderes, explica o que é cada um deles, qual a interligação entre eles, a autonomia entre eles, e tem jogos, tem interação com os alunos, e no final eles ganham uma lupa, que é o nosso símbolo, né, porque é o observador, né, e um certificado de participação como observador mirim. É um trabalho que já está no terceiro ano, tá, são mais de 1.000 alunos envolvidos já, e é um trabalho assim, até gostoso de fazer, porque você está plantando a sementinha do observador, daquele que vai cuidar ou ajudar a cuidar das coisas públicas. Cláudio, aquilo que eu sempre falo, todo ser humano, todo ele, tá, ele tem alguma coisa de, se não tem ninguém me observando, eu me comporto de uma maneira. Agora, se eu sei que tem alguém me olhando, eu não vou jogar o papelzinho no chão, eu vou procurar um lixeiro para colocar. Tá? Então, quando a entidade ou o político sabe que tem alguém observando, cuidando, ele se comporta de uma maneira diferente. E isso faz diferença para os cofres públicos.
1: Conversei com o Edson Pressac, do Observatório Municipal, aquele Francisco Beltrão. 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

0: Olá, meu caro e minha cara ouvinte, estamos juntos para este momento de reflexão. É uma alegria muito grande para mim poder falar com você todos os dias através desta rádio. Que o Senhor seja a nossa força, que nós possamos encontrá-lo e sentir que nele há sentido para a vida. Eu gostaria de falar hoje sobre a importância de perceber que os nossos fracassos, as nossas quedas, são caminho para Deus. Um autor chamado Isaac de Nínive, ele nos diz a seguinte palavra: esforça-te por encontrar o tesouro que está dentro de ti, e assim verás os tesouros celestes. Pois aquele e este são a mesma coisa. Ao entrares, verás uns e outros. A escada para o reino dos céus está escondida em tua alma. Salta do pecado para o mergulho em ti mesmo, e assim irás encontrar a escada por onde poderás subir. Esta palavra é muito importante para nós percebermos que a nossa vida é sempre uma mistura de luz e de sombras. Existe ainda hoje, e existiu mais nos tempos passados, uma pregação que dizia que nós devíamos nos afastar do mundo para chegar a Deus. Então, te afasta de toda a realidade de pecado para chegar a Deus. Como é possível isso? O que se percebe a partir desta primeira palavra? Que o caminho para Deus é o descer à própria realidade. O salto para o mais profundo de si mesmo ocorre a partir do pecado. Precisamente, o pecado é capaz de forçar-me a abandonar os ideais construídos por mim mesmo e mergulhar nos abismos de minha alma. Ou seja, quando eu percebo o meu pecado, aí eu percebo que não sou tão forte, que não sou o melhor e que eu preciso de Deus. Aí eu me encontro com o meu coração e ao mesmo tempo com Deus. Aí encontro a escada pelo qual posso subir até Deus. Por isso, a espiritualidade mais sadia é essa que percebe que nas quedas há oportunidade para avançar em Deus. Um outro abade dizia assim: tua queda, diz o profeta Jeremias, te há de educar. Precisamente a queda, o fracasso, o pecado, podem ser para nós o pedagogo que nos guia no caminho para Deus. É justamente nas dificuldades que encontramos Deus, ou também as falhas e fracassos, têm o seu sentido para nos impulsionar na busca de Deus. Por mais graves que sejam os males, não podemos deixar que nosso ânimo fique abatido, pois tudo está sujeito à divina providência e serve para que o nosso caminho seja um caminho de luz, de superação e de encontro. Por isso, caro ouvinte, a espiritualidade que faz bem ao coração é aquela que me faz ir ao encontro com a minha própria realidade, ou precisamente com as falhas e os fracassos, para que assim nós cheguemos até Deus. Não dá para mostrar para Deus só aquilo que em nós é luz. Precisamos mostrar para Deus também aquilo que em nós é sombras. Aí o encontro é verdadeiro. Quero convidar você a acessar o nosso site padreezequiel.com.br e ali você vai encontrar outras reflexões. Um forte abraço, Deus te abençoe e te guarde em nome do Pai, do Filho e do Espírito Santo. Amém.
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10: Agora 10:17. Bom dia pra você, White Snake.

0: Psycho 5 por aqui, pra você curtir no seu rádio aí, tudo bem? Muito mais músicas no seu rádio, é bom demais, né? Com esse tempinho meio querendo chover.
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0: Chove ou não chove? Será que chove ou não? A previsão del tempo para esta manhã de terça-feira, hoje no Sintonia da Saudade por aqui. Bom dia, já tem mais boletim da Copa pra você também, porque agora é hora da previsão do tempo pro sul do Brasil. Será que chove forte? Vamos ver aqui, ó, vai lá.
2: Previsão do tempo para terça-feira, 26 de maio de 2023. Região Sul, em Curitiba, Paraná, o dia vai ser de céu com muitas nuvens e pancadas de chuva e trovoadas isoladas. Termômetros registram mínima de 13 e a máxima de 20 graus. Umidade relativa do ar oscila entre 100 e 70%. Uruçanga, Santa Catarina, sopra velhinhas com céu repleto de nuvens e pancadas de chuva e trovoadas isoladas. Os termômetros registram mínima de 15, máxima de 22 graus e a umidade relativa do ar fica entre 100 e 70%. Você ouviu a previsão do tempo para terça-feira, 26 de maio de 2026.
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0: É isso, a previsão também aqui para o sul do Brasil. E é claro, para nossa querida Francisco Beltrão, será que vai vir chuva hoje? Ah, então fala para a gente aqui, senhor radialista, como está o tempo hoje?
4: Confira a previsão do tempo.
0: É claro, aqui para Francisco Beltrão, 16 graus a mínima, máxima de 20. E também destacando aqui para, deixa eu ver, chuva. Hoje tem 4,5 milímetros com 98% de chance.
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0: É, também por aqui, na quarta-feira, sem chuva. Amanhã não tem chuva. Na quinta também, dia ensolarado por aqui. E na sexta-feira e sábado, volta um pouco a chuva aqui. Mais chuva na sexta do que no sábado, né? A previsão para sexta é de 11,9 milímetros, quase 12 milímetros de chuva. À noite ocorre temporal na sexta-feira. Enquanto quinta, tempo bom. E amanhã também, quarta-feira, de tempo bom. Céu limpo em Francisco Beltrão, ok? Essa é a previsão aqui para os próximos dias. A música não para no seu rádio. Já tem hora do gauchão por aqui. Roots, City 2.2, Saturday Cody, 2002 aqui, ó.

0: Vamos apresentar dicas e truques para a sua cozinha.
1: Se o feijão ficou muito salgado, adicione algumas folhas de couve. O couve absorverá o excesso de sal e dará um ótimo sabor ao feijão.
0: Daqui a pouquinho tem muito mais. Fique com a gente.
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6: Opa, tudo bem? Agora 10h35.

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2: Esta é a maneira antiga, Júlio Saldanha. 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

0: Que bom, né? O cheiro de café. O sol nasceu escondido hoje. E aí, gente, bom dia pra você, obrigado pela sua audiência, muito obrigado mais uma vez. Estamos quase encerrando por aqui o nosso Sintonia da Saudade. E a música tá de volta com a Hora do Gauchão por aqui no seu rádio. Bom dia pra você.
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0: Bartaca, gaiteira moda antiga.

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1: A seleção da Turquia divulgou sua pré-lista para a Copa do Mundo de 2026 com 35 jogadores, apostando forte na nova geração do futebol do país. Os principais destaques são os jovens Arda Güler, do Real Madrid, e Kenan Yıldız, da Juventus, considerados as grandes esperanças da equipe turca para o Mundial. A lista foi anunciada pelo técnico Vincenzo Montella e ainda passará por cortes antes da convocação final. Além das joias do futebol europeu, a relação conta com nomes experientes como Hakan Çalhanoğlu e jovens promessas que vêm ganhando espaço no cenário internacional. A Turquia chega cercada de expectativa após uma boa geração surgir nos últimos anos e tentará fazer uma campanha histórica na Copa. O país está no Grupo D e estreia diante da Austrália no dia 14 de junho, em Vancouver.
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3: De volta por aqui com a Hora do Gauchão no seu rádio. Ô, Castellana, velho, baguala, segura!

0: Os nativos aqui, não, é os serranos, rapaz. Até os serranos gravou essa música, viu? E assim a gente vai encerrando por aqui. Mais um Sintonia da Saudade, edição dessa terça-feira, 26 de maio. Um abraço a todos vocês que amam a programação 106. Tchau, gente! Muito prazer e carinho, a gente vai deixando aqui o nosso abraço e a última de hoje também, a música da saudade. Todos um bom restinho de manhã, bom almoço, vem por aí caminhar solidário hoje. Representatividade aqui da nossa Concatedral, ok? Tchau, gente. Um abraço. Até amanhã. Valeu. Tchau, tchau.
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0: Deixei de ser cowboy por ela. É a última de hoje com Chitãozinho e Chororó.

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4: 11:29.

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2: Olá, amigos ouvintes de todo o estado do Paraná, uma boa terça-feira a todos. Estamos aqui falando direto dos estúdios da Farcom, a Federação das Rádios Comunitárias do Estado do Paraná. Eu sou o Wanderson Dubinsky e apresento a partir de agora o programa Fala Paraná, o programa da família paranaense. Junto comigo estão Magno Pinelli e Adriele de Oliveira. Olá, Magno, seja bem-vindo ao nosso programa desta terça-feira.
3: Olá, Wanderson e Adriele, olá, ouvintes do programa Fala Paraná. Hoje é dia 26 de maio, vamos então com a previsão do tempo para o nosso estado. Um centro de baixa pressão está se formando e se movendo rápido em direção ao mar, levando chuva para todo o Paraná ao longo do dia. As áreas com maior risco de temporais, isolados, são o centro-leste do estado, incluindo os Campos Gerais, a Grande Curitiba e o Litoral Sul. Curitiba tem hoje mínima 14, máxima 20 graus. Guaratuba, mínima de 15, máxima 23 graus. Paranavaí tem mínima 18, máxima 26 graus. Cascavel, mínima 16, máxima 22 graus. Estamos chegando novamente para apresentar este programa da Farcom em parceria com as rádios comunitárias do estado do Paraná.
2: Olá, Adriele, seja bem-vinda ao nosso Fala Paraná de hoje. Vamos saudar os nossos amigos paranaenses que nos ouvem através de uma das nossas mais de 150 rádios parceiras da Farcom.
4: Olá, Wanderson e Magno, olá, ouvintes do Fala Paraná. Hoje vamos mandar um abraço especial para os nossos amigos de Roncador, que nos ouvem pela Liberdade FM, de Sabáudia, que nos ouvem pela Clube FM, de Santa Cruz de Monte Castelo, que nos ouvem pela Castelo FM, de Santa Helena, que nos ouvem pela Liberdade FM, e de Santa Isabel do Oeste, que nos ouvem pela Isabel FM.
2: Muito bem, Adriele, o nosso carinho a todos os nossos amigos ouvintes, de maneira especial das cidades que você acabou de citar. Vamos então abrir os nossos trabalhos trazendo as principais manchetes do dia.
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3: Os principais jornais do estado trazem hoje as seguintes manchetes. Pela Gazeta do Povo, TCU vê riscos à segurança aeronáutica com cortes no orçamento da ANAC.
4: Ainda no plano estadual, o jornal Folha de Londrina traz hoje. Advogado contesta a versão da Polícia Militar sobre morte de adolescente em Cambé.
3: Encerrando o giro das manchetes estaduais, temos o portal G1. Quatro pessoas morrem em acidente entre caminhonete e carro em Colorado. Não houve sobreviventes. Estudantes de medicina no Paraguai são presos em Foz do Iguaçu com 800 ampolas de emagrecedores coladas ao corpo.
2: Estas então são as manchetes das notícias de hoje dos principais jornais e sites do estado. E a seguir, fique conosco, pois está no ar o programa Fala Paraná.
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2: Muito bem, estamos de volta com o Fala Paraná para iniciarmos os nossos giros de notícias pelas mais diversas regiões do nosso estado através das nossas rádios parceiras da Farcom. Vamos então para o primeiro giro de hoje. Magno, por onde vamos começar a nossa viagem pelo Paraná?
3: Wanderson, neste primeiro giro de notícias desta terça-feira, vamos até a região norte do estado. Estamos na linha com o repórter Cláudio Miner, da Rádio Advento FM de Londrina. Olá, Cláudio. O que você traz de notícias desta região para nossos ouvintes do programa Fala Paraná?
7: Olá, ouvinte do Fala Paraná. Com a queda nas temperaturas e a proximidade do inverno, é esperado o aumento no número de casos de gripe e outras doenças virais com sintomas respiratórios. Para alertar também a população sobre o cenário atual, incentivando a adesão às medidas preventivas, a Prefeitura de Londrina, por meio da Secretaria Municipal de Saúde, faz uma divulgação do boletim Síndrome Respiratória Aguda e Grave. O levantamento é elaborado pela Diretoria de Vigilância em Saúde, com base no monitoramento do vírus respiratórios, como influenza, Covid-19, rinovírus e outros. Os dados divulgados incluem panorama da circulação dos vírus, cobertura vacinal contra a gripe, atendimento registrado nas unidades de saúde da rede municipal. Embora o boletim seja divulgado todos os dias, é feito também pelas equipes de vigilância em saúde. Inclusive, nas últimas semanas, foi observado um aumento importante na circulação de vírus respiratórios em Londrina, principalmente entre crianças. Também está crescendo a forma contínua o número de atendimentos por síndromes gripais nos serviços de urgência na rede municipal e os internamentos. Segundo a secretária municipal de saúde, Vívia Feijó, ressaltou que os indicadores são acompanhados todos os dias. Agora, toda a população terá acesso aos dados por meio da publicação do boletim diante do aumento dos casos e, consequentemente, da maior procura nas unidades de saúde. Direto dos estúdios da Advento FM, informou para o Fala Paraná, Cláudio Miner.
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2: Vocês ouviram então o primeiro giro de notícias regionais do programa de hoje, trazido por uma das nossas rádios parceiras. Já vamos então direto com mais informações exclusivas, agora de outra região do estado. Adriele, conte pra gente para onde vamos e qual repórter está na linha, aguardando para participar conosco.
4: Wanderson, vamos agora até a região oeste do estado. Estamos na linha com o repórter Volney Luiz, da Rádio Entre Rios FM de Entre Rios do Oeste. Olá, Volney. O que você traz de notícias dessa região para os nossos ouvintes do programa Fala Paraná?
8: Olá, ouvintes do Jornal Fala Paraná. Na noite do último domingo, um grave acidente chocou a região de Colorado, noroeste do estado. Por volta das 21 horas e 50 minutos, uma colisão frontal entre uma Saveiro e um Gol na BR-463 resultou na morte de todos os ocupantes dos dois veículos. Segundo informações da Polícia Rodoviária Estadual, a equipe foi acionada pela central da 4ª Companhia do Batalhão da Polícia Rodoviária para atender a ocorrência. Ao chegar ao local, policiais encontraram os veículos bastante danificados e todos os ocupantes já sem vida. O médico do SAMU de Maringá, Dr. Felipe Barros, confirmou o óbito das 4 vítimas, sendo 3 homens de 47, 32 e 58 anos e uma mulher que ainda não foi identificada oficialmente. O perito criminal Lucas Duarte Soares, de Paranavaí, também esteve no local para iniciar as investigações sobre as causas do acidente. Até o momento não foi possível determinar o ponto exato do impacto, nem a direção direção que os veículos seguiam no momento da colisão. Com informações do portal CGN, nos estúdios da Rádio Entre Rios FM, na cidade de Entre Rios Oeste, para o Fala Paraná, repórter Volney Luiz.
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2: Amigos paranaenses, vocês ouviram o nosso segundo giro de notícias regionais pelas rádios parceiras da Farcom. Fique ligado porque daqui a pouco nós teremos uma nova rodada.
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2: E para você que nos ouve em cada canto desse maravilhoso estado do Paraná, através da rádio comunitária da sua cidade, é sempre um prazer estar aqui contigo. E agora, vamos trazer informação e conhecimento com o nosso quadro temático de hoje. Magno, conte pra gente quem estará conosco e qual o tema do quadro do dia.
3: Wanderson, o nosso quadro temático de hoje é com Isla Gonçalves, que irá abordar o tema baixas temperaturas e depressão. Vamos conferir.
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10: O que nós temos percebido é que quando entra o inverno, em função de sol, de questões hormonais e até mesmo por questões da introspecção que acontece geralmente no inverno, porque as pessoas elas ficam um pouco mais introspectivas pela diminuição de atividades ao ar livre, pela diminuição de atividades onde ela provoca a serotonina, então as pessoas ficam um pouco mais introspectivas. E essa ação da introspecção acaba engatando alguns sentimentos voltados à família, à tristeza, aos conteúdos. Você pode perguntar para mim, Isla, essa depressão sazonal ataca todas as pessoas? Claro que não. Somente aquelas pessoas que possuem uma predisposição emocional vulnerável à tristeza. Ou pessoas que já viveram depressão durante a sua vida. E uma coisa que a gente precisa ficar muito atento é sobre a evolução desse quadro e o quanto que isso pode estar fazendo mal para a pessoa. Então, por exemplo, prejudicando ela nas atividades do dia a dia, empregos, relacionamentos, né? O quanto que isso está fragilizando as diversas formas de relações que ela tem com o mundo e com as pessoas. Fique atento. Caso você achar que você dê conta sozinho de lidar com isso, ok. Mas se você analisar que você não tem recursos emocionais para você dar conta, busque uma ajuda, busque um apoio para que isso não prejudique mais ainda a tua vida. Caso você não esteja cometido, mas você conhece pessoas que estão envolvidas num sentimento parecido com isso, você pode também, com muito amor e respeito, sugerir que eles busquem uma ajuda.
3: Vocês ouviram o nosso quadro Momento Saúde com Isla Gonçalves, que hoje tratou do tema baixas temperaturas e depressão.
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2: Já estamos de volta e para você que está nos ouvindo pela rádio comunitária da sua cidade, lhe fazemos um convite especial. Participe conosco dos próximos programas Fala Paraná, com sugestões de notícias e informações. E para participar é muito fácil, é só você enviar uma mensagem para o nosso WhatsApp 41 984 37 1253. Vamos de informação? Vamos chamar então mais um giro de notícias pelo Paraná.
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2: No nosso programa de hoje já tivemos a participação de rádios de algumas regiões do nosso estado e agora teremos mais notícias exclusivas para você, amigo ouvinte. Adriele, apresente aos nossos amigos qual repórter está pronto na linha para trazer mais um giro.
4: Wanderson, vamos agora até a região noroeste do estado. Estamos na linha com o repórter Sidney Nascimento, da Rádio Novo Milênio de Umuarama. Olá, Sidney. O que você traz de notícias dessa região para os nossos ouvintes do programa Fala Paraná?
13: Alô, amigos do Fala Paraná. Olha, atenção para um aviso importante do aeroporto regional Orlando de Carvalho, aqui de Umuarama. Olha, a direção do aeroporto está muito preocupada com os de drones perto das áreas de pousos e decolagem dos aviões. Segundo o aeroporto, alguns drones estão voando em locais proibidos, em alturas muito acima do permitido, colocando em risco a segurança das aeronaves. O diretor do aeroporto, o Geraldo Assis Portela, ele explicou que o local recebe voos comerciais, aviões militares, transporte de pacientes, além de operações da polícia e também de resgate. Por isso, o espaço aéreo precisa estar sempre seguro. O alerta ganhou força depois que um vídeo publicado nas redes sociais mostraram drones voando a mais de 400 metros de altura. Em um dos casos, um drone teria chegado perto dos 500 metros, na região ali da Praça Miguel Roçafa, justamente em uma área onde é usada pelos helicópteros da polícia militar. Segundo a direção, isso é muito perigoso, porque acontece momentos em que os pilotos têm pouco tempo para agir. O aeroporto ainda lembra que o uso de drones tem regras e tem fiscalização da ANAC. Em áreas próximas ao aeroporto, é preciso autorização para poder voar. A orientação é simples: quem usa drone deve respeitar os limites e, é claro, evitar os voos perto do aeroporto. Com isso, ajudando aí a manter a segurança de todos. Da Milênio FM de Umuarama, Sidney Nascimento para o Fala Paraná.
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2: Você ouviu mais informações exclusivas do sistema Farcom, o maior sistema de comunicação do rádio paranaense. Já vamos então direto para outro ponto do estado, saber o que é destaque por lá. Magno, e agora para onde vamos e quem vai participar conosco, trazendo mais um giro de notícias?
3: Wanderson, vamos agora até a região metropolitana de Curitiba. Estamos na linha com a repórter Cléo Andrade, da Rádio Pinhais FM de Pinhais. Olá, Cléo. O que você traz de notícias desta região para nossos ouvintes do programa Fala Paraná?
14: Olá, ouvintes do programa Fala Paraná. A Prefeitura de Pinhais abriu as pré-inscrições para o curso de preparação para o mercado de trabalho, dentro do programa Capacita Pinhais. A iniciativa é voltada para moradores da cidade com idade a partir de 14 anos. As aulas serão ministradas pela empresa Unileu, entre os dias 8 e 24 de junho, sempre às segundas, quartas e sextas-feiras, nos períodos da manhã ou da tarde. A carga horária total é de 24 horas. O curso vai trabalhar temas essenciais como comportamento profissional, comunicação, etiqueta corporativa, marketing pessoal, além de ensinar a elaborar currículo, buscar vagas na internet e se preparar para entrevistas de emprego. As vagas são limitadas. Os primeiros 19 pré-inscritos que atenderem aos requisitos terão matrícula confirmada. Uma vaga por turma será destinada à pessoa com deficiência, com inscrição presencial na Agência do Trabalhador. A pré-inscrição começou na sexta-feira, dia 22, e deve ser feita pelo site da Prefeitura. Após a confirmação, os candidatos aprovados deverão comparecer à Agência do Trabalhador de Pinhais, na Avenida Ayrton Senna da Silva, número 2842, com documentos pessoais e comprovante de endereço. Reforçando, o curso é gratuito, exclusivo para moradores de Pinhais e uma grande oportunidade para quem busca se preparar melhor para o mundo do trabalho. Cléo Andrade, da Rádio Pinhais FM, para os ouvintes do programa Fala Paraná.
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2: Voltamos com o nosso Fala Paraná e sem perder tempo, vamos conversar com outra região do estado, saber as notícias de lá. Adriele, quem está na linha para trazer o nosso último giro do programa de hoje?
4: Wanderson, no último giro de hoje, vamos até a região central do estado. Estamos na linha com o repórter Marlon Luiz, da Rádio Nativa Mix FM de Goioxim. Olá, Marlon. O que você traz de notícias dessa região para os nossos ouvintes do programa Fala Paraná?
24: Olá, ouvintes do Fala Paraná. Equipes de Goioxim conquistam grandes resultados no Bom de Bola Paraná. O município de Goioxim segue se destacando no cenário esportivo regional, com importantes resultados conquistados no Bom de Bola Paraná. As equipes goioxinienses mostraram talento, dedicação e espírito de equipe durante a competição. Entre os destaques, a equipe de futebol sub-16 garantiu classificação para a próxima fase, assim como o time sub-21, que também segue na disputa em busca do título. No futebol veterano, a equipe mais 50 encerrou sua participação representando o município com empenho e exemplo dentro de campo. Já o time 40+ avançou para a próxima fase da competição. O grande destaque ficou por conta do futebol feminino, que conquistou o título de campeão da etapa, realizada em Reserva do Iguaçu, garantindo o primeiro lugar, elevando o nome de Goioxim ao topo da competição. A administração municipal também destacou o trabalho realizado pelos responsáveis pelo esporte no município, agradecendo o empenho do secretário Alex Lima, do treinador Toninho Paraná, além de Lucas Marcondes e Anderson Pereira, pelo comprometimento e o incentivo à preparação dos atletas. A participação no Bom de Bola Paraná reforça o investimento de Goioxim no esporte, promovendo inclusão, formação de talentos e novas oportunidades para crianças, jovens e veteranos no município. Repórter Marlon Luiz, da Rádio Nativa Mix de Goioxim, para o Fala Paraná.
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2: Muito bem, vocês ouviram o nosso último giro de notícias regionais do programa de hoje pelas rádios parceiras da Farcom. Agora vamos entrar em contato com a nossa correspondente em Curitiba, jornalista Vanessa Ricardo, que traz as notícias de hoje da capital do Paraná.
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2: Olá, Vanessa, seja muito bem-vinda. O que você tem da capital para os nossos ouvintes do programa Fala Paraná?
25: Olá, Wanderson. Olá a todos os nossos ouvintes. As unidades de pronto atendimento, as UPAs aqui em Curitiba, enfrentam um aumento no tempo de espera devido ao crescimento dos casos de gripe e doenças respiratórias. Com a queda nas temperaturas, aumentou a procura por atendimento de pacientes com sintomas como febre, tosse, dor de garganta e dificuldade para respirar. De acordo com a Fundação Oswaldo Cruz, a Fiocruz, Curitiba está entre as capitais brasileiras em alerta para casos de síndrome de respiratória aguda grave. Entre os vírus com maior circulação estão a influenza A e o vírus sincicial respiratório, responsável pelo aumento das internações em todo o Paraná. Para tentar reduzir os impactos da superlotação, a Prefeitura de Curitiba implantou um plano de contingência nas unidades de saúde. As medidas incluem a reorganização do fluxo de atendimento e a separação de pacientes com sintomas respiratórios dos demais casos. O diretor do Centro de Epidemiologia da Secretaria Municipal da Saúde, Alcides Oliveira, orienta a população a utilizar também a consulta remota para casos mais leves. O atendimento é feito por telefone pelo 3350-9000, de segunda a sexta-feira, das 7 horas 10 da manhã até as 10 da noite. Aos sábados e domingos, o serviço funciona das 8 da manhã até as 8 da noite.
0: Outono, inverno, ocorre o aumento da circulação dos vírus respiratórios. Em consequência, a gente observa resfriado, gripe, infecção de garganta e ouvido na população em maior proporção. Mas, ao mesmo tempo, nós temos a oferta desses quadros sintomáticos leves das pessoas procurarem a nossa central saúde já no telefone 3350-9000, onde poderá receber a orientação, a receita médica. E as medidas de prevenção são fundamentais neste momento, como se tem sintomas de febre, tosse, dor de garganta, usar uma máscara para evitar passar a doença para uma outra pessoa.
25: E a Secretaria Municipal de Saúde também reforça, Wanderson, a importância da vacinação contra a gripe e orienta as pessoas a procurar as UPAs apenas em casos mais graves.
0: A vacina é fundamental neste momento. Nós sabemos que grupos vulneráveis, como as crianças, gestantes, idosos, aquelas pessoas com doenças crônicas em geral, principalmente a pulmonar, deverão fazer a vacina. É a forma de prevenir forma grave da gripe, da Covid, tirando as pessoas de dentro do hospital, do internamento prolongado e até morte, porque nós sabemos que gripe, Covid, pode levar à morte também, principalmente aquelas pessoas não vacinadas. Então, não deixe de fazer a vacina, procure uma unidade para se prevenir e evitar forma grave da gripe neste momento.
25: Começou ontem aqui em Curitiba a etapa presencial de priorização do programa Fala Curitiba 2026. Ao longo dessa semana serão realizados 14 encontros nas 10 regionais da cidade, sempre às 19 horas. Nesta fase, moradores e equipes técnicas da prefeitura vão analisar mais de 40 mil sugestões enviadas pela população desde o mês de abril. O objetivo, Wanderson, é definir quais serão as propostas que seguem para a votação final e podem entrar no orçamento municipal de 2027. Além das reuniões presenciais, a população também poderá participar pelo Fala Móvel e pela internet entre os dias 19 e 31 de julho. Já o envio de novas sugestões para a lei orçamentária anual continua aberto até 3 de junho. O programa é coordenado pelo Instituto Municipal de Administração Pública em parceria com a Secretaria do Governo Municipal e busca envolver a população na definição de obras e serviços prioritários para a cidade. As reuniões, Wanderson, de priorização seguem até o dia 10 de junho e a etapa final está prevista

0: trabalho e oportunidades de carreira. A feira vai reunir 15 empresas, entre elas Renault, Ambev e Localiza, que vão apresentar projetos e promover palestras, além de oferecer informações sobre vagas de estágio e programas de desenvolvimento profissional. De acordo com o diretor de Relações Empresariais e Comunitárias da UTFPR, Valmor Godoy, as empresas participantes estarão com estandes no local e também vão promover encontros com alunos e visitantes ao longo da programação.
1: Especialmente hoje nós temos palestras das empresas, né, falando um pouquinho do mundo das empresas para os estudantes, e também os estandes também para fazer cadastro dos estudantes, para tirar dúvidas sobre eles, e fazer também um mapeamento aí do interesse das empresas que buscam os estudantes da UTFPR para o mercado de trabalho, para esse primeiro contato do mercado de trabalho, né?
0: Ainda segundo Valmor Godoy, serão cerca de 200 vagas de estágio.
1: É muito importante, principalmente hoje, que é o dia da indústria, né, a universidade ter uma relação com as empresas, para que os alunos tenham essa inserção no mercado de trabalho, conheçam o mundo real por meio do estágio, que é um processo de ensino e aprendizagem, né? Então, é importante essa relação universidade-empresa para que nós possamos formar bem os estudantes para atender o mercado e entender também qual que é a demanda que essas empresas possuem hoje na formação dos estudantes aqui da UTFPR, da Universidade Tecnológica hoje.
0: Por hoje é só, Wanderson, eu fico por aqui e volto amanhã com mais notícias.
2: Obrigado, Vanessa, que falou direto de Curitiba, trazendo as notícias do dia da capital do Paraná.
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4: É isso aí, encerramos mais uma edição do programa Fala Paraná, agradecendo de forma especial a você, ouvinte, pela sintonia neste horário, aí na sua rádio comunitária, que para nós é um sinal de prestígio pela sua audiência.
5: Obrigada aos ouvintes do nosso Fala Paraná, um programa feito com muito carinho para vocês, através da união e parceria de mais de 150 rádios comunitárias espalhadas pelo estado.
2: Agradeço a você, Adriele, ao Magno, nosso editor Márcio, pelos trabalhos de hoje e a todos aqueles que colaboraram para a realização deste programa, transmitido para todo o estado através das nossas rádios parceiras filiadas à Farcom. Lembrando que amanhã, quarta-feira, estaremos de volta no mesmo horário aqui na sua rádio comunitária. Obrigado a todos pelo carinho da sua audiência e fiquem com Deus. Música.

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2: 12 horas com 2 minutos. Estamos chegando com informações nesta terça-feira chuvosa em Francisco Beltrão e região, sudoeste do Paraná, né? Hoje, terça-feira, 26 de maio de 2026. Presidente José Neri Bolim. Bom, a Câmara Municipal de Vereadores Francisco Beltrão, né, continua essa polêmica ainda, a redução de número de vereadores, né, a redução nas diárias dos vereadores e outros cargos que é para ser extinguidos, né? Cargos de confiança dentro da Câmara. Duas assinaturas por enquanto lá, né? Vamos esperar, tem tempo ainda. A do vereador presidente Sidão e do vereador Tiago Corrêa. Quem fala é o Tiago Corrêa. Bom dia.
3: Ouvintes da Rádio Anauim, bom dia. Exatamente. Então a gente, na verdade é assim, né? A população que já nos acompanha.

0: Já se relembra, na gestão passada eu fui o único vereador que votou contra o aumento do número dos vereadores, porque eu entendia que 3 vereadores era suficiente, desde que trabalhasse em prol da população, não ficasse servindo ao sistema ou só sendo advogado de prefeito. Vereador, e a gente chegou num ponto que não tem mais como falar com poucas delongas, né? E quem me conhece sabe que eu sou dessa forma mesmo, nascido em Beltrão e sou assim, falo o que tem que ser falado e sou responsável pelos meus atos, pela minha fala também. A gente acompanhou e vê que tem vereadores que eles vêm para a Câmara mais para servir o prefeito que a população. Pode vir coisa ruim do prefeito que estão defendendo. E não é assim que funciona. A gente não pode pensar dessa forma.
1: Estilo barganha.
0: Exatamente. Então é estilo barganha, como eu falei ali. Tem vereadores que a gente vê que tem uma opinião de voto, mas senta aí, faz acordo que a gente não sabe que tipo de acordo. Eu, por exemplo, não sou vereador de fazer acordo. Por isso mesmo que os meus votos muitas vezes incomodam muitos políticos. Porque eu voto conforme eu penso. Às vezes pode acontecer, e ninguém é dono da verdade sempre, de eu votar errado. Mas com certeza eu votei com a convicção de que estava fazendo certo para a população.
1: É, o teu histórico conta, né? Na gestão passada você era da base do ex-prefeito, você acabou rompendo por essa situação, né?
0: Exatamente. Então a gente passou a ser perseguido justamente por ter essa posição de buscar fazer aquilo que a gente acredita que é certo para a população. Então, naturalmente, né, quando foi proposto essas reduções de salário, de número de vereadores, restrições em diárias por parte da presidência da Câmara, eu, de antemão, fui o único vereador, o primeiro vereador a assinar e, até hoje, né, na segunda-feira, o único que assinou, porque eu defendo a população, eu não trabalho para o sistema. Eu não, e tem vereadores que a população acompanha. As semanas passadas aí estava um deles, dizer que eles defendiam a população, né? E a gente sabe que é mentira, a gente sabe que as notícias que saiu na RPC, no próprio Tribunal de Contas, já demonstrou por que tinha uns políticos, que tinham algumas associações que eram contra a regulamentação das emendas em Beltrão. Já saiu ali uma irregularidade das emendas que vinha para o município, a emenda PIX, que era para shows aí que a gente não consegue fiscalizar. Outra questão de uma emenda que veio ali para a questão do Hospital Intermunicipal. E o que que a gente queria, nós que votamos favorável às emendas? Regulamentar as emendas, que todo o dinheiro que viesse para as emendas fosse regulamentado. Ou seja, o Tribunal de Contas ia ter acesso, nós vereadores ia ter acesso, a prefeitura ia ter acesso e a população ia ter acesso em tempo real da onde que esse dinheiro estava vindo e se o dinheiro que saiu lá do governo federal, ele chegou no final para aquilo que foi destinado. Então todos iam poder ter essa transparência. E absurdamente, eles tentaram desvirtuar, dizer que emenda era ruim para a população. Como que é ruim para a população? É só ver, eu consegui uma emenda para comprar um ônibus para levar a população para Curitiba. Um ônibus grande, com banheiro, com segurança, com conforto. Da onde que isso é ruim? Então, assim, é uma balela que eles tentaram inventar e tentaram pintar que como nós, vereadores, que era favorável à regulamentação de emenda, nós era contra a população. Mas quem me acompanha sabe a forma que eu trabalho, se algum dia eu votei alguma coisa que seja contra a população, né? Então, esses vereadores, né, que estavam ali dizendo que eles eram contra a emenda, então eles defendiam a população, agora não estão querendo assinar as reduções de gastos, agora não estão querendo cobrar o prefeito para que corte 50% dos gastos, que agora não estão me ajudando a cobrar a retirada dessa taxa de lixo da conta de água. Engraçado, né, que eles falavam que defendiam a população, e quem está defendendo a população é o vereador Thiago Corrêa de novo, é os outros vereadores que estão batendo junto nisso. Então, assim, a população precisa ficar atenta quanto a isso. É muito dinheiro que rola no sistema. Então, quando eles querem algo colocar dentro, eles pagam blog, pagam página, pagam pessoas para falar mal. Mas o tempo, ele é dono de si. E essa questão das emendas não durou nem uma semana, já foi desmascarado. A população agora já está começando a estar ciente de quem era quem naquele momento, né? Até alguns perfis aí de páginas de WhatsApp colocando como, inclusive a minha foto junto, esses vereadores são contra, o povo só pensam neles. Mas não explica o que é que foi votado. A população, até me marco lá, vereador, o que é isso? Eu pergunto, mas eles não explicaram? Explique o que era de ruim aí que nós votamos, que a gente votou. Mas não precisou, a RPC anunciou as falcatruas de emenda no nosso município, né? E eu já coloquei lá que era o que eles estavam contra a regulamentação, né? Então, mas isso já é vencido. Passou, agora a gente precisa tirar esse abuso dessa cobrança de lixo. Eu já protocolei o projeto juntamente com o vereador Sidão, agora a gente espera que os outros vereadores votem favorável. Eu já assinei a redução de salários, redução de vereadores, redução de diárias e redução de cargos da Câmara de Vereadores. Já cobrei o prefeito que mande uma redução de 50% dos cargos comissionados e secretaria. Então eu estou fazendo a minha parte. Eu julgo, mais uma vez, que eu estou defendendo a população. Pode ter certeza, Cláudio, que, inclusive, eu já vi algumas rádios aí, e eu falo abertamente, não é o caso da Anauim, algumas rádios aí que estavam descendo o pau nos vereadores, que vereador tinha que ter que cortar custo, cortar gasto. Agora que nós propomos, agora eles estão dizendo que não, que o vereador tem que ganhar bem, que nós tínhamos que ganhar mais, que nós tínhamos que pegar diária mesmo em busca de recursos. Ué, mas as emendas, eles estavam contra a emenda, então agora nós temos que ir atrás de emenda. Tu vê como assim é uma demagogia dessas pessoas, que muitas vezes faz com que as pessoas boas saiam da política. Mas não é o meu caso, né? Porque eu já estou pré-candidato a deputado estadual, de vereador já não vou mais, então sim, eles vão ter que me engolir. Enquanto a população me quiser na política, eu vou estar combatendo o sistema com todas as forças.
2: Eu desabafo do vereador Thiago Correia, não é mais candidato a vereador, a eleição, né? O mandato dele é o segundo mandato, ele é um pré-candidato a deputado estadual pelo partido Avante. Mas muita polêmica vai gerar ainda, pode ter certeza. Já voltamos.
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2: 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Fale com Jair e toda a sua equipe. O Edson Flessac é do Observatório Social, né? Eles fiscalizam aí. Ele vai falar conosco como está funcionando o Observatório aqui no nosso município.
4: Bom dia aos ouvintes da Nuim. Observatório Social, né, como a grande maioria sabe, é uma entidade sem fins lucrativos, né? Onde é composta de 99% dos membros dela são voluntários, que se dedicam um pouquinho para ajudar, cuidar, né, do dinheiro público. O que o observatório faz? Ele fiscaliza algumas ações, tanto da prefeitura como da Câmara Municipal, dos órgãos públicos em geral, normalmente municipal, né? Com o respaldo do Ministério Público, o que é importante, né? Hoje nós não fizemos nada por interesse político, e sim pelo interesse do bom uso, né, dos recursos. Então, qual a função principal do observatório? Como o próprio nome diz, observar o que está acontecendo e, se achar alguma coisa fora do normal, fora do ideal, fora da lei, digamos assim, primeiro ele tem uma sequência, né? Denuncia para o prefeito, dá um prazo para ele tomar providência. Se ele não toma providência, nós denunciamos para a Câmara de Vereadores. Se ela não tomar providência, nós denunciamos para o Ministério Público. E aí encerra o serviço do observatório, porque ele não tem poder de polícia, mas ele tem o poder e o dever de fiscalizar. No que a gente se propõe, naquilo que está mais fácil da gente fazer, até pelo número de voluntários que a gente tem e pelos recursos disponíveis, porque nós não conseguimos receber verba de poder público, em hipótese nenhuma, tá? Para não ter nenhum vínculo com o poder público. E não podemos aceitar também voluntários que sejam filiados a partidos políticos ou envolvidos com política, para não ter esse problema de você direcionar, né, algum assunto, alguma denúncia aí, ou defender algumas ações. Então, ele tem que ser totalmente isento, né? Um dos principais pontos que a gente procura é, primeiro, uma licitação. Quando sair um edital, nós analisar esse edital e ver se ele tem algum vício, se ele está direcionando para uma ou outra empresa, ou uma ou outra marca, ou modelo do bem que está sendo adquirido ou está sendo licitado. Se houver esse vício, a gente faz a denúncia formal à comissão de licitação e faz todo esse trâmite, tá, para mudar esse edital e fazer ele aberto para que todos possam participar. O segundo ponto, e também interessante, é na hora da abertura das cartas, né, da licitação quando ele não é virtual, porque se ele é virtual, daí é outra modalidade. Terceiro e mais importante ainda é acompanhar a entrega do material, porque não adianta nada o cara dizer que vai entregar 100 metros de fio, por exemplo, e entregar 50, ou vender uma bitola e entrega outra. Então a qualidade do material, a quantidade do material, se lê aquilo que está especificado no edital e o especificado depois na carta de intenção de venda lá dos fornecedores. Então tudo isso é uma sequência que depende de voluntários, porque nós não temos ninguém ganhando para ser voluntário, né? Então o que o observatório depende para continuar, né, cada vez cuidando mais das coisas públicas? É do apoio da população, da pessoa física e não de uma empresa, né, que se dedique um pouquinho do seu tempo a ajudar naquilo que for possível, que estiver dentro da sua alçada, dentro do seu conhecimento, né? Não é dedicação total. É quando precisar, eu preciso que alguém veja esse edital aqui, quem é do ramo, veja se isso aqui está certo. Entende? São coisas assim, básicas, pequenas, mas que fazem uma grande diferença no final.
1: Para finalizar aqui, vocês fazem um trabalho também nas escolas, Edson?
4: Sim, nós temos um projeto que se chama Observador Mirim, onde a gente vai nas escolas do quarto ano, um dia de escola, né, onde a gente dá uma aula de cidadania. Ali a gente fala dos três poderes, explica o que é cada um deles, qual a interligação entre eles, a autonomia entre eles, e tem jogos, tem interação com os alunos, e no final eles ganham uma lupa, que é o nosso símbolo, né, porque é observador, né, e um certificado de participação como Observador Mirim. É um trabalho que já está no terceiro ano, tá, são mais de 1.000 alunos envolvidos já, e um trabalho assim até gostoso de fazer, porque você está plantando a sementinha do observador, daquele que vai cuidar ou ajudar a cuidar das coisas públicas. Cláudio, aquilo que eu sempre falo, todo ser humano, todo ele, tá, ele tem alguma coisa de, se não tem ninguém me observando, eu me comporto de uma maneira. Agora, se eu sei que tem alguém me olhando, eu não vou jogar o papelzinho no chão, eu vou procurar um lixeiro para colocar. Tá? Então, quando a entidade ou o político sabe que tem alguém observando, cuidando, ele se comporta de uma maneira diferente. E isso faz diferença para os cofres públicos.
1: Comecei com o Edson Fressac, do Observatório Municipal, aquele Francisco Beltrão. As informações...
2: Obrigado aí ao Edson Fressac, que é do Observatório Social, né? 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
2: Olha, hoje pela manhã, hoje de manhã, no café ACEPB, Associação Industrial e Comercial de Francisco Beltrão, o padre Hélio esteve lá lançando marreco recheado, né? Ele está conosco, vai falar sobre essa programação, que é a primeira edição, inclusive.
3: Bom dia, Cláudio. Nós estamos aí com este evento também único em nossa cidade, de forma ímpar, né? Que inicia também essa caminhada. Já há muito tempo alguns faziam marreco recheado, né? Mas também desta forma, como um jantar, é a primeira vez que está sendo realizado, né?
2: Tá certo. Esse jantar vai ser quando?
3: Nós teremos então esse jantar dia 4/7, no Centro Comunitário da Paróquia Cristo Rei, aqui de Francisco Beltrão, às 20 horas, né? Que se inicia também esse caminho.
2: Tá certo. Padre, quando vai começar a comercializar, vender?
3: Nós já estamos na divulgação, estamos nas vendas também, então quem quiser adquirir poderá procurar a Secretaria Paroquial, nós os padres também, o conselho da nossa comunidade, algumas lideranças que temos também para a venda, né?
2: Um marreco para quantas pessoas?
3: Nós teremos então a venda de mesas para 4 pessoas. Então, 4 pessoas aí, até 10 anos, nós pedimos que tenha somente o nomezinho ou o número de quantidade, né? Mas daí então a quantidade de pessoas é para 4 pessoas maiores de 10 anos, né?
2: Valor?
3: Valor de R$350. Então, nós teremos o buffet, que terá 6 tipos de saladas: purê de cabotiá, purê de Mona Lisa, batata Mona Lisa, né? Teremos também a polenta, marreco em molho. Também teremos cuca caseira, arroz branco e também teremos um marreco na mesa recheado com molho de frutas vermelhas e molho de maracujá.
2: Tá certo, fica o convite. Vai ser servido a partir de que horas?
3: Vai ser servido, inicia-se todo o processo ali por volta das 20 horas, que é após a missa, né? Depois também teremos aí um aspecto cultural e aí depois também o serviço, servir o jantar, né?
2: Aí, marreco recheado, novidade, né? Da paróquia Cristo Rei. Inclusive hoje o padre Hélio esteve lá lançando essa primeira edição, inclusive, com o pessoal ali da Associação Comercial Industrial, a CFB, e, claro, toda a imprensa.

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2: Ontem nós tivemos moção de aplauso para o Sebja, aqui de Francisco Beltrão. Amanhã estarei rodando a matéria, né? Uma bela moção de aplauso, inclusive, para o Sebja, que atende não só Francisco Beltrão e região. No último domingo, leilões na Sociedade Rural. Presidente Edinho, Sociedade Rural. Presidente Edinho Sikorski.
3: Bom dia, Cláudio. Bom dia, ouvintes da Rádio Anauim. Tivemos ontem, no dia 24, né, domingo, mais um leilão, mais uma rodada de negócios na Sociedade Rural de Francisco Beltrão. É, leilão de gado geral, né? Então, muita qualidade também ofertada. É, aproximadamente 350 animais comercializados, né? Então, animais jovens, novilhas, vacas, bezerros. Então, mais uma oportunidade de reposição que o pecuarista teve para fazer aqui em Francisco Beltrão. Sociedade Rural cumprindo o seu papel, sendo vitrine aí no agronegócio, né? Então, e já de olhos aí no futuro, dia 14/6, mais um leilão em Francisco Beltrão. Um grande abraço e boa semana a todos.
2: Aí, obrigado, presidente Edinho, da Sociedade Rural de Francisco Beltrão. 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

Destaque final, ontem nós tivemos o Brasileirão da Série A, Coritiba venceu em casa, né? Venceu de virada a equipe do Bahia. Série B teve um jogo para o complemento da rodada. Na sequência vamos falar no panorama esportivo do Clube Esportivo União, do Marreco ABF, essas e outras. Um abraço para você e uma boa tarde de terça-feira, até amanhã, 12 horas.

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5: Muito bem, estamos chegando com informações esportivas, 12h25, Anauim Notícias acabou, agora vamos falar de esportes no panorama esportivo. Destaque, Marreco ABF tem um jogo, eu diria um jogo até de divisor de águas, né, para afirmação da equipe na Série Ouro, né, já que vem bem na Série Ouro, na Liga Nacional é outra situação, mas vai pegar no sábado, 17 horas, o mordido, né, Campo Mourão, que perdeu de 3-0 domingo pela manhã em casa para o Moarama na Série Ouro. Vamos falar do Clube Esportivo União, também vamos falar com o presidente Tarcísio Bonetti, o Paulinho da Turma da Terça vai falar conosco, né, eles vão, aí mais, vão fazer uma edição, né, do voleibol masculino e feminino, aquela competição a nível regional aqui em Francisco Beltrão. Vamos falar da Série A, Série B, também da Série C, Série D. André Veículos comemora com vendas e trocas, veículos periciados com total garantia. 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Presidente Tarcísio falou conosco ontem dessa nova aquisição, Marreco trazendo reforços, o Luizinho, claro, e tem mais novidades aí para o futuro. Boa tarde.
6: Boa tarde a todos os ouvintes. Realmente a gente precisa trazer novos reforços para o Marreco, para dar alegria para o nosso torcedor. A nossa equipe técnica do Marreco está mapeando, o nosso vice-presidente Luciano está fazendo um trabalho muito bacana, buscando esses novos reforços, contactando, negociando. Né? Mas é claro que tudo dentro das condições orçamentárias que o clube tem, né? Nós não podemos fazer loucura, mas enfim, que a gente conseguiu fazer alguns cortes de custos no clube, E com esses mesmos cortes a gente vai conseguir trazer outros reforços e qualificar o elenco.
5: Bom, vocês estão trabalhando com os pés no chão nesse momento, né? Porque é uma reformulação, né? Em todos os sentidos. Né?
6: É isso, com os pés no chão. É claro que a gente precisa criar uma forma de arrecadação maior. Buscar sócio-torcedor, que no momento ainda a gente não está organizado, a gente quer deixar claro que nós não estamos organizados para isso, mas estaremos aí a partir do dia 10 de junho, 15 de junho, nós já vamos estar organizados para começar a campanha do sócio-torcedor.
5: Né? Então a gente está vindo uma pessoa para fazer esse trabalho, né? Já conhecida nossa aqui.
6: Isso, nós contratamos a Andréia, uma pessoa que está vindo do América do Natal. Ela conhece muito bem essa área esportiva, então ela vai fazer um trabalho bacana aí. E claro que nossa meta é chegar até o final do ano com 1.000 sócio-torcedor. Né? E é claro que como tudo é transparente aqui, 1.000 sócio-torcedor, vamos imaginar que seja R$30, o sócio-torcedor daria R$30.000. Ou seja, seria uma entrada de recursos bacana aí para fazer frente às despesas. Claro que o clube tem um orçamento alto, né, e a gente já quer agradecer imensamente com nossos patrocinadores, principalmente a Cressol, mas temos que buscar recursos de todas as outras formas, vendendo camisa, os torcedores pagando o ingresso para assistir o jogo, enfim, todas as outras formas de buscar recursos. Também temos o nosso Jean, que é o nosso vice-presidente institucional, está muito empenhado também nas questões de fazer projetos de incentivo a esportes, né, com tanto recursos municipal, estadual, federal, enfim, temos outras, ou planejando outras atividades aí para que a gente possa buscar recursos aí e fazer frente a essas despesas do clube.
5: Para finalizar, se quisermos futsal de qualidade, tem que unir forças. Né? Os empresários, a imprensa, a sociedade beltronense.
6: Com certeza. Eu acho que nós queremos que a sociedade abrace o clube, né? Nós queremos que a sociedade toda abrace o clube. Porque se nós, vamos imaginar que uma pessoa que tenha poucos recursos, que ele possa só ser um sócio-torcedor, assim ele fará. Se for uma pessoa que tenha uma condição um pouco melhor, que possa ser um patrocinador, também. Se puder comprar uma camisa, também. Quer dizer, então, vamos buscar muitas formas de fazer com que as pessoas possam contribuir. Então, como nós temos 100 mil habitantes, se uma parte desses 100 mil habitantes, né, possam contribuir, nós com certeza teremos um clube muito forte.
5: Obrigado aí ao presidente Tarcísio Bonetti, do Marreco ABF. Foi apresentado ontem, como todos já sabem, o Luizinho, né, na equipe do Marreco ABF. Já voltamos.
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5: Hoje tem Sul-Americana, jogos finais da primeira fase, jogo decisivo em Porto Alegre, 19 horas hoje. O Grêmio enfrenta o Montevideo Torque City, do Uruguai, né? É aquela equipe comandada aí pelos ingleses, né, do Manchester City. Então, É uma SAP, essa equipe do Uruguai. É, se o Grêmio vencer, né, fica em primeiro do grupo. O São Paulo joga com o Boston River, do Uruguai, né, 19 horas. E o Santos, praticamente eliminado, né, só um milagre para classificar, pega em casa o Desportivo Cuenca, do Equador, às 21h30. Então, essa é a situação aí da Sul-Americana dos brasileiros. Olha, nós tivemos a Série D, primeira fase, oitava rodada no final de semana, Joinville 0, Cianorte 0, Guarani de Bagé 0, 4 para o FC Cascavel, olha, o Cascavel é líder, hein? Azures 2, 4 para o Beck, Beck é o Blumenau Sport Club, está voltando, né? E o Azures vai mal, o Azures é lanterna, né, do seu grupo aí, com apenas 5 pontos do grupo A16. São Joséense e Paranaense 0, 0 para o Brasil de Pelotas. São José, o Zequinha, gaúcho, né? 1 e 1 também para a equipe do Marcílio Dias. Já na Série D, oitava rodada, Barra Catarinense 0, Guarani 2, Guarani Campinas. Maranhão 0, Caxias 0. Maringá 1, Santa Cruz 1. Brusque 1, Anápolis 0. Concórdia 0, Figueirense 0. Volta Redonda 2, 1 para Ipiranga de Erechim. O Luizinho fala conosco aí. É melhor, estou com o Luizinho por causa do jogador do Marreco. Chegou o Marreco ABF, mas é Paulinho. Paulinho, como surgiu a turma da terça e vocês estão promovendo um evento aí masculino e feminino?
9: Boa tarde, Cláudio. A turma da terça surgiu de uma junção de alguns amigos nas antigas que gostam de jogar voleibol e nós acabamos formando a turma da terça.
10: É, hoje é tão difícil reunir a pessoa, né?
9: É, hoje tá difícil, né? Um esporte que demanda pelo menos 12 para sair jogando, né? Então é difícil reunir a turma, mas a nossa turma tá bem boa.
10: Tá certo. Vamos falar então dos eventos que vai acontecer no vôlei feminino, masculino, quando começa, o local.
9: É, o primeiro torneio é dia 7 de junho, que é o Super Torneio Feminino, que vai reunir até 16 equipes, será na quadra poliesportiva da Unipar. E o segundo torneio vai ser no próximo final de semana, aí no caso dia 14, que é o torneio masculino, que reúne 8 equipes e vai ser na Associação da Sadia.
10: As inscrições são abertas, ela é a nível de município ou regional?
9: As inscrições são a nível regional. A nível regional, né? No feminino ainda encontro algumas vagas disponíveis. No masculino já está fechado, né?
10: Tá certo. Quem são os parceiros desse evento aí, Paulinho?
9: Nosso parceiro é o despachante Maurício, né, o Salmória.
10: Tá certo. Vamos falar dos parceiros, então.
9: Nosso parceiro, então, é o despachante Salmória, do meu amigo Maurício. Tem a Silogrão, Pine Color, Casaria Imobiliária.
10: Tá certo. A modalidade é feminina e masculina, mas ela tem limite de idade? Como que é?
9: Não, não tem limite de idade. É aberto.
10: Como será feita a premiação para as categorias?
9: É, a premiação primeiro e segundo, terceiro, além de troféu e medalhas, vai ter premiação em dinheiro, né? O feminino vai contar com o campeão com R$1.200 e o masculino com R$750.
10: Essa é a primeira edição, Paulinho?
9: É, do torneio masculino e feminino, sim. Em março nós realizamos o torneio misto.
10: Tá certo. Então, qual o valor da premiação? Então, é em dinheiro, troféu?
9: A premiação vai ser para o primeiro, segundo e terceiro colocado, vai ser em dinheiro, né? Além de troféu e medalha.
10: Até porque tem o valor da inscrição, né?
9: Isso, o custo da inscrição é R$400 para ambos, né? Tanto para o masculino quanto para o feminino.
10: É, tem o início para começar, então, para a parte da manhã?
9: Os dois torneios vão se iniciar às 7h30 da manhã.
10: Aí para terminar à tarde.
9: E para terminar no final da tarde e início da noite, provavelmente.
10: Da região, quem está confirmado aí, Paulinho, para a gente ter uma ideia, hein?
9: Nós temos equipes de Palmas, Clevelândia, Marmeleiro, Santa Isabel, Dois Vizinhos e Francisco Beltrão até o momento.
10: Tá certo, sucesso aí, então obrigado pelas informações. Conte aqui com a equipe esportiva da Rádio Anamim.
9: Obrigado.
10: Valeu, Paulinho, que está aí promovendo esse torneio de voleibol, tanto feminino como masculino.
5: Vem mais uma edição, né? A primeira, né? Feminino e masculino, da turma da terça, do meu amigo Paulinho. Voleibol feminino, voleibol masculino. 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
5: 12 horas e 44 minutos, tem Libertadores da América, além da Sul-Americana. Hoje, sexta rodada, Grupo G, a equipe do LDU Quito, né? É a equipe do Deivinho, né? Do David. É o Deivinho que jogou no Palmeiras, jogou no Fortaleza. Folclórico, Deivinho. LDU Quito, 19 horas, pega em casa o Ball Red, né? Ainda no Grupo G, Lanús, da Argentina, na Argentina, pega o Mirassol, 19 horas. No Grupo A, Estudiantes de La Plata, 21h30, pega Independiente de Medellín. E o Flamengo, 21h30, pega o Cusco. No Grupo B, 21h30, Nacional do Uruguai e Coquimbo. E Universitários, 21h30, pega o Tolima. São os jogos de hoje, né? Claro que tem as equipes brasileiras tentando classificação, como é a última rodada. O Flamengo é líder do seu grupo, o Grupo A, com 10. Segundo, o Independiente de Medellín com 7. Né? terceiro, o Estudiantes de La Plata com 6, classifica 2, né? O Cusco é o quarto, não tem chance. No grupo B, Coquimbo, 10 pontos. Tolima, segundo com 7. Terceiro, Universitário com 5. Tem briga aí, né? Tem briga pela classificação da segunda colocação. Quarto colocado, Nacional do Uruguai. Claro que o Tolima pode até tomar a primeira colocação do Coquimbo. No grupo C, Independiente Rivadavia da Argentina, 13 pontos. Segundo, Bolívar com 5. Terceiro, Fluminense com 5. Quarto, La Guaira com 3. O Fluminense tem que brigar para classificar. Grupo D, Universidade Católica, 10. Segundo, Cruzeiro com 8. Terceiro, Boca Juniors da Argentina com 7. Barcelona de Guayaquil, o último com 3. Grupo E, Corinthians classificados em primeiro com 11, segundo Platense com 7, o Santa Fé da Colômbia tem 5, briga aí com o Platense, e o Peñarol já era, o quarto Peñarol do Uruguai com 3. Grupo F, em primeiro, Cerro Porteño 10, segundo Palmeiras com 8, terceiro Cristal com 6, quarto Júnior Barranquilla com 4. Então, jogo aí o Palmeiras aí para ainda definir a sua classificação. Não vai bem na Série A do Brasileirão, mas vai bem no Grupo G da Libertadores. O Mirassol é líder, com 12 pontos. Segundo, LDU 9. Terceiro, Lanús com 6. Quarto, Al Red com 3. Grupo H, primeiro, Rosário Central da Argentina com 3. Segundo, Independiente del Valle, 10. Universidade Católica é o terceiro com 6. E o Libertad do Paraguai não marcou pontos ainda na Libertadores da América. Que situação aí da equipe do Libertad, né, do Paraguai, né? Uma equipe tradicional, uma equipe que tem tradição aí no futebol sul-americano, né? Mas não vem bem, não consegue estar fora, inclusive, da próxima fase aí, né? Só lembrar que nós temos o cruzamento do Boca Juniors e Universidade Católica, tem o Cruzeiro e o Barcelona, né? É, também jogando. E o Palmeiras joga em casa, né, com o Barranquilla Júnior. Com certeza o Palmeiras estará classificado, né? Além do Fluminense, que vai jogar com o La Guaira no Maracanã no dia de amanhã. Vamos lá com informações aqui no Panorama Esportivo com o companheiro Itamar José.
18: Bom, apresentação hoje no Marreco Futsal. Luizinho, seja bem-vindo aí no Marreco.
5: Apresentação, lembrar, foi ontem, segunda-feira, né? Nós estivemos aí na Cressol, aqui na Cango. Então, o Luizinho se apresentou, que é uma novidade aí no grupo do Marreco ABF.
18: Marreco Futsal. Quem é o Luizinho no mundo da bola? Se apresenta aí para o torcedor. Boa tarde.
19: Boa tarde a todos os torcedores que estão nos acompanhando aqui nesse momento. O Luizinho, no mundo da bola, é um jogador novo, né? Mas bastante... Passei por vários clubes, né, no estado do Ceará e alguns aqui no Sul. Espero fazer um restinho de ano excelente aqui pelo Marreco, pela cidade de Francisco Beltrão. E se Deus quiser, a gente vai almejar nossos objetivos e buscar títulos.
18: Os clubes que você passou?
19: Passei por Pires Ferreira, do Ceará, Jijoca, do Ceará, Ceará Esporte Clube, Fortaleza Esporte Clube. Eu tive uma passagem aqui no São Miguel do Paraná, Guarani de Espumoso do Rio Grande do Sul e Ipu, nesse ano, até agora, mês passado, no Ipu do Ceará, Ipu Futsal.
18: Luizinho, como foi a negociação com o Marreco? Foi surpresa para você? Você estava esperando? Você estava sendo monitorado?
19: Sim, meu empresário entrou em contato comigo, que o Marreco procurava um jogador da minha característica. E a negociação foi super, super tranquila, foi flexível dos dois lados. A gente conseguiu chegar a um acordo bom para os dois lados. E estou aqui, graças a Deus.
18: Agora fala um pouco para o torcedor, né? Característica do Luizinho, o que esperar? Um fixo ala destro, né? Mas qual que é a característica?
19: Minha característica é marcação, gosto de marcar bastante ali, né? De fixo ala, que anda bastante para frente, marca presença na parte ofensiva, né? No ataque. E veloz, né? Uma bastante velocidade. E graças a Deus, se Deus quiser, vai dar certo.
20: Ansiedade para a estreia na Liga Nacional e também no Paranaense da Série Ouro, Luizinho?
19: Com certeza. Ansiedade está a mil, né? De vestir logo as cores do Marreco ABF. E se Deus quiser, dar a minha estreia, o pontapé inicial de um grande ano. Se Deus quiser, vários jogos pelo Marreco.
20: Quando você estava no Ceará, qual que é a imagem que você tinha do Marreco? Já conhecia o clube?
19: Não, já conhecia desde sempre, desde pequeno que acompanhava o Marreco, via a grandeza que o Marreco é, da torcida, o amor que todos aqui da cidade têm pelo Marreco. E a expectativa de vir para cá são as melhores possíveis, né? De conquistar algo, conquistar títulos e fazer a torcida feliz.
21: No grupo de atletas hoje, Luizinho, você conhece alguém, jogou com alguém, jogou contra?
19: Sim, conheço o Juninho, né, que é lá de também do Nordeste, o Gustavinho, já joguei com o Gustavinho também, joguei com o Juninho no Fortaleza e com o Gustavinho em Jijoca, e espero conhecer o restante da equipe aí e se dar muito bem com eles.
22: Ô Luizinho, você tinha desejo de jogar no Marreco algum dia ou nunca passou isso pela sua cabeça e foi por acaso a proposta veio e você aceitou?
19: Não, a gente sempre, todos que acompanham o Marreco, de pequeno, que ama o futsal, com certeza tem um desejo de jogar aqui um dia, né? Pela grandeza, pela imensidão que o clube é. E graças a Deus cheguei aqui hoje e espero honrar vestir esse manto bem.
5: Apresentação ontem pela manhã do Luizinho, o ala, né, da equipe Marreco ABF. Torcer para que ele venha, faça uma boa competição, essas competições, né? Nós temos sempre a Série Ouro, a Liga Nacional, mas é um jogador, né, que apesar de ter 24 anos, já rodado, né, jogou aqui no São Miguel do Iguaçu, né, jogou em outras equipes, jogou no Rio Grande do Sul também, enfim, vamos torcer para que ele seja bem-vindo e que faça aí um bom campeonato, que é o que nós esperamos. Claro que o Marreco ABF vai ter mais jogadores, já está. Tem dois que já assinou contratos, né? Já estão contratados. Mas vamos aguardar agora quando oficialmente estiver presente aqui em Francisco Beltrão. Lembrar que amanhã, 19 horas, tem o arbitral do nosso campeonato varziano, hein? Amanhã, lá no Arrudão, tem o arbitral do campeonato varziano 2026. Edital de convocação do Clube Esportivo União. O presidente do Clube Esportivo União, no uso de suas atribuições legais, resolve convocar todos os sócios patrimoniais do clube para uma importante Assembleia Geral extraordinária a realizar-se no dia 13 de junho de 2026, né, às 9h30 da manhã, em primeira convocação, com 51% dos associados, em segunda convocação, às 10 horas, com qualquer número de associados presentes. A Assembleia será realizada na Sala de Reuniões do Clube Esportivo União, junto ao Estádio Anilado, na Rua Ponta Grossa, bairro Nossa Senhora Aparecida, Francisco Beltrão, e irá deliberar sobre a seguinte ordem do dia. A apresentação do termo de acordo celebrado entre Clube Esportivo União e o município de Francisco Beltrão, em atendimento da Lei Municipal nº 4.991, de 22 de maio de 2023. Segundo, planejamento para o campeonato da terceira divisão. Terceiro, entrega de certificados para sócios cadastrados. Quarto, assuntos gerais. Assinado em 25 de maio pelo presidente Valdir de Souza e o secretário Alfonso Brus Amarelo. A intenção do Clube Esportivo União é apresentar os seus jogadores já no dia 15 do mês que vem. Já apresentar os jogadores. Claro que a maioria será da base, mas jogadores que virão para essa preparação, os meninos aí da base vão ter agora, vão ser dispensados, né? Vão ter umas férias, inclusive o GB vai fazer uma lista de 15 jogadores que ficarão, né, para a terceira divisão, os demais serão dispensados, mas todos eles vão ter aquelas merecidas férias, né, agora, e depois vão retornar aí para a pré-temporada da terceira divisão. Esta é a situação do Clube Esportivo União. Lembrar que o Paraná Clube e a equipe do Vermelhinho, Paranavaí, subiram para a primeira divisão do ano que vem do Campeonato Paranaense de Futebol. Já já voltamos.
0: Lenta, baixa a música, vídeo então.

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4: Muito bem, os destaques finais, nós vamos ter hoje, terça-feira, né, dia 26, né, após definir os confrontos das oitavas de final, a CBF, Confederação Brasileira de Futebol, também, né, sorteou nesta terça-feira mandos de campo, só os mandos de campo, da sexta fase da Copa do Brasil 2026. Foi definido que o Internacional, Mirassol, Palmeiras, Atlético Mineiro, Chapecoense, Vasco da Gama, Atlético Paranense e Santos farão os primeiros jogos em seus estádios. Então eles terão, essas equipes vão jogar o segundo jogo fora de casa. Já Fluminense, Corinthians, Grêmio, Vitória da Bahia,

0: As datas dos confrontos das oitavas serão divulgadas posteriormente pela CBF. As datas base, porém, serão dia 2 de agosto e 5 de agosto, ida e volta. Então, 2 e 5 de agosto, ida e volta. Como ficou os confrontos? Vasco da Gama e Fluminense. Fluminense e Vasco, segundo jogo. Mas era no Maracanã, né? Entre eles. Internacional do Jair do Restaurante Barba vai pegar o Corinthians no Beira-Rio. Depois o Granel Química. Mirassol e Grêmio, primeiro jogo lá no interior de São Paulo. E o Grêmio decide em casa. Atlético Paranaense e Vitória, né? Vitória decide em casa. Atlético Mineiro e Juventude, e o Juventude vai decidir no Alfredo Jacó, né? Que bom. Santos e Remo, primeiro na Vila Belmiro, depois lá no Mangueirão. Chape e Cruzeiro, primeiro na Arena Condá, depois no Mineirão. Palmeiras e Fortaleza, primeiro jogo, né? Em São Paulo, e segundo jogo lá no Arena Castelão, Fortaleza e Palmeiras. Estão definindo todas as situações aí da Copa do Brasil, a Copa Milionária. Um abração para você, uma boa tarde de terça-feira. Amanhã já voltamos juntamente com o companheiro Itamar José para apresentar aí mais um panorama esportivo para você no mundo da bola. Aquele abraço.
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1: 1:02.
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0: Como diria o Raul Seixas, ei, anos 80, década da música boa, hein? Tony Basil com Hey Mickey por aqui, fechando legal, bacana. Apenas a primeira sequência de muitas sequências, de muitos sons bacanas que ainda vão rolar pra você aqui na programação do Toca Tudo 106. Está apenas começando, vai até às 3 horas da tarde. Comigo, Jaime Samuel. Teve também Hungria Hip Hop Preta, Robbie Williams, Phil e Benny Blanco com BTS e Snoop Dogg na participação do Bad Decisions. Agora 1 hora e 19 minutos. Hoje é terça-feira, dia 26, 21 graus. Em Francisco Beltrão, nesse momento, é a temperatura. Em segundo clima-tempo, hoje, deu aí 53 milímetros de chuva aqui em Francisco Beltrão. Embora a previsão do clima-tempo era para bem menos, né? Mas choveu aí para vários dias já, né? Mas amanhã não chove, ó. Amanhã, quarta-feira, a máxima é 21, mínima de 14 graus. Quinta-feira, mínima de 12, máxima 23. A chuva deve retornar na sexta. Isso, sexta-feira tem 12 milímetros de chuva previsto. Para sabadão, tem pancadas de chuva à tarde. E aí, no domingo, também tem a previsão aí para chuva durante a tarde, né? Aí, semana que vem, segunda, terça, quarta e quinta, não deve chover, não dá frio e não dá calor, né? Vai ficar neutro o tempo, ó, sem muitos frios previstos, sem muito calor. Aquele verãozinho de maio e também não chove, né? Tempo bom aí na semana que vem. Essa é a previsão do tempo, intervalo 3 minutinhos por aqui, música de volta pra você, ó.
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0: 1:24.
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0: Sonzeira na sua tarde, Daniela e Sandoval, Tuesday, pra gente curtir por aí, ó.
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0: Rádio Anauim, 28 pras duas agora.

0: Duran Duran, Save a Prayer. Teve também Catedral, tchau. Som da Danelli Sandoval, Tuesday. E abriu a sequência Tina Turner, Your Simple the Best. Intervalo, 3 minutos. A música já volta.
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0: 14 para as 2.
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0: Bora tocar mais então, né? Jaime, tô a fim de pedir um som, como é que faz? Manda um zap aqui pra mim, ó. 98822-3529. Agora tem Kenny. O som é de 2006, mas é bom demais, ó. Easy and Wonder. Vai lá.

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2: 2:04.
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0: Vamos que vamos, estamos de volta com...
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0: Participação do ouvinte, o Douglas pediu, vai curtir, vamos curtir, ouvir, matar a saudade com o Robin G. Juliet, vai lá.

0: Esse é o som bom demais de ouvir do Post Malone com I Had Some Help. 2:11 agora.
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0: Bora tocar mais, agora tem Serginho Moá, vocal da ex-banda Papas da Língua. Muito estranho, uma regravação, roupagem nova, que você curte agora aqui na programação, vai lá.

0: Heroes, esse foi o som por aí, anos 80, né? Inclusive fez parte aí de um álbum de as 50 melhores do rock mundo, David Bowie por aqui na área, Serginho Moá com Muito Estranho, Post Malone, I Had Some Help, e abriu com Robin G, Juliet. Fazer um intervalo rapidinho, é menos de 3 minutinhos, hein? Pode marcar aí, a música boa volta por aqui na sua tarde de terça-feira, hoje dia 26 de maio.
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0: 2h22, mais música.
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0: O ano é 2012. É Carly Rae Jepsen. Abrindo com These Keys.

0: Mais um clássico por aqui pra gente matar a saudade na área, Midnight Oil. De Did Hair na área aí, ó. 2h30, como é que você tá? Tudo bem? Ótima tarde pra você, ligado com a rádio por aí. Em casa, de boa, de férias, a folga, trabalhando. Trabalhando em casa, desempregado. Vamos orar então, né, gente? Conseguir um trabalho bom, né? Ó, 2h30 agora. Vou tocar mais duas nessa sequência aí. Tá chegando o som nacional do Rapa. Anjos pra quem tem fé e Meia Tour com Overkill, hein? A fim de pedir o seu som, manda um zap aqui pra mim, ó. 98822-3529.
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0: 22 graus é a temperatura.

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1: 3 e 4.

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com muito mais programação no seu rádio a partir de agora. Olha só, aumenta o volume que a partir de agora vai esquentar com tantas músicas para você recordar aqui na Nauim FM 106.3, Arco da Velha, comigo, hein? Keira Lima no comando.

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12: Três e 24.
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15: Agora mais um super sucesso bombando aqui na nossa programação 106.3.

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2: 3:42.

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1: De volta com o Arco da Velha, aqui na programação da Anauim FM 106.3. Sejam bem-vindos.

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7: 4 e 2.
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2: 4:20.
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6: 106.3, Arco da Velha, comigo Keila Lima. De volta com a programação no seu rádio Anauim FM. Vem cá, você gosta de uma seleção completa? Então segue essa aqui, a melhor música pra você.

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8: 4:41.
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8: 5 e 4.

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Você tá ouvindo agora, compadre? O programa Viola Sertaneja é música da Kézia boa mesmo, viu, gente?

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2: 5:21.

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0: são 17 horas 24 minutos, 17:24, aqui na 106.3 FM. É, boa tarde a todos, boa tarde essa capital do sudoeste do Paraná, nossa querida Francisco Beltrão. É, boa tarde para você que está com o rádio ligado na 106.3 FM, para você que está na live do Facebook, boa tarde!
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0: É, o programa Viola Sertanejo está no ar, levando as melhores músicas sertanejas para você, meu irmão! Fica ligadinho, vamos até as 19 horas, o programaço Viola Sertaneja vai até as 19 na companhia do teu amigo Machado, venha conosco, embarque nessa!
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0: É, em primeiro lugar, nós temos que agradecer a Deus, né? Agradecer a Deus por estarmos aqui mais um dia. É mais uma data, mais um dia no calendário de sua vida, meu irmão. Obrigado, Senhor, por essa oportunidade.
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0: É, temos, eu quero agradecer também toda a direção, toda a diretoria da 106.3 FM, na pessoa do senhor presidente José Neribolin. Boa tarde!
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0: É, quero cumprimentar também todos os meus colegas, locutores, todos que trabalham na emissora. É, um abraço para cada um de vocês. Boa tarde, meus irmãos!

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4: São 17 horas 28 minutos, 17h28, aqui na 106.3 FM. Você ouve as melhores músicas sertaneja. Programaço Viola Sertanejo. Chegando aí, Ataíde Alexandre. Liguei para dizer que te amo!

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5: São 17:36, 17:36, aqui na 106.3 FM, programação Viola Sertaneja, na companhia do teu amigo Machado. Boa tarde, boa tarde pro seu Pedro dos Santos Aguiar. Boa tarde, Machado, tudo certinho? Doces palavras, com a Taíde Alexandre. Levanta o volume, Pedro Aguiar.

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1: São 17h41 aqui na 106.3 FM, 17h41, e a Ana Maria está pedindo Rio Negro e Solimões.

São 17 horas e 46 minutos, 17h46. Boa tarde, Ivete Faedo. Boa tarde, Ivete. Cláudia Gubert, boa tarde. Tudo bem, Claudinha? Tudo certinho? É, então, vamos que vamos. A pedido da Ivete Faedo, Gian Giovanni chegando. Levanta o volume, Ivete Faedo.

0: São 17h50, você está curtindo as melhores modas de viola aqui na 106.3 FM.
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0: Boa tarde, Ana Maria, boa tarde, Vete Faedo, boa tarde a todos na live do Facebook, Cláudia Gubert, boa tarde, minha nora. Cadê meu filho? Tá assim, ó, tá por aí, ó, tá fazendo curso de locução já, né? Olha, Claudinha, se eu te falar o que ele tá fazendo, é chocolate, é mortandela, que maravilha! Tá aqui bem faceiro, tá bom? Não se preocupe, mamãe, tá tudo certinho. Um abraço pra Claudinha Gubert, pro meu filho Carlos Machado. Um abraço pra vocês. Agora sim, agora Ana Maria, chegando aí a pedido. A Thaíde Alexandre está chegando, mas antes disso eu falo da Mecânica Estoco. 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Ataíde Alexandre, te amar foi um erro.

são 17:56, 17:56. É Ivete Faedo, está pedindo de Paulo e Paulino. Levanta o volume, Ivete Faedo.

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1: Olá, meu amigo, olá, minha amiga ouvinte. Estamos juntos para este momento de oração de fim de tarde, terça-feira. Que o nosso coração possa sintonizar agora com Deus, com a nossa vida. Colocarmos a nossa vida nas mãos dEle, porque Ele sustenta, Ele está conosco. O pensamento de hoje é: Deus está em toda parte ao mesmo tempo, em redor de você e dentro de você. Jamais você está desamparado, nunca está só. Não permita que a mágoa o perturbe. Procure manter-se calmo para ouvir a voz silenciosa de Deus dentro de você. Meditemos a canção.

Rezemos juntos. O anjo do Senhor anunciou a Maria, e ela concebeu do Espírito Santo. Ave Maria, cheia de graça, o Senhor é convosco, bendita sois vós entre as mulheres, e bendito é o fruto do vosso ventre, Jesus. Santa Maria, Mãe de Deus, rogai por nós, pecadores, agora e na hora da nossa morte. Amém. Eis aqui a serva do Senhor, faça-se em mim segundo a vossa palavra. Ave Maria, cheia de graça, o Senhor é convosco, bendita sois vós entre as mulheres, e bendito é o fruto do vosso ventre, Jesus. Santa Maria, Mãe de Deus, rogai por nós, pecadores, agora e na hora de nossa morte. Amém. E o Verbo se fez carne e habitou entre nós. Ave Maria, cheia de graça, o Senhor é convosco, bendita sois vós entre as mulheres, e bendito é o fruto do vosso ventre, Jesus. Santa Maria, Mãe de Deus, rogai por nós, pecadores, agora e na hora de nossa morte. Amém. Rogai por nós,

0: Santa Mãe de Deus, para que sejamos dignos das promessas de Cristo. Oremos. Derramai, ó Deus, a vossa graça em nossos corações, para que, conhecendo pela mensagem do anjo a encarnação do vosso Filho, cheguemos por sua paixão e cruz à glória da ressurreição. Por Cristo nosso Senhor. Amém.
1: Por intercessão de Nossa Senhora, o Deus amoroso que nos ampara, que nos cuida, esteja com você na sua vida e no seu coração. Te dê a paz e a serenidade. Te abençoe com toda a sua graça. Em nome do Pai, do Filho e do Espírito Santo. Amém. Quero convidar você a acompanhar sempre este momento e também procurar as redes sociais Padre Ezequiel Dal Pozzo. Um grande abraço, muita paz e até amanhã.
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São 18 horas e 8 minutos, 18 e 8. Boa tarde, seu Ivo Pavan. Boa tarde, Pavan. Tudo certinho? Como é que vai a peleia? Tava sumindo, meu amigo Pavan. Essa aqui é pra ti, Pavan. Teodoro e Sampa.

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5: São 18 horas, 18 minutos, 18 e 18. Boa tarde, Neninho Pitcheque. Boa tarde, meu primo, tudo certinho? Aí pro lado de Toledo. Boa tarde, família Pitcheque. Boa tarde, família Machado. Estou aqui na minha mãe. Boa tarde, estou aqui na minha mãe com o Vilso e a Neide. Boa tarde, Vilso, tudo certinho? Boa tarde, Vilso, boa tarde, Neide. Boa tarde, toda a família Machado lá de Toledo e a família Pitcheque. Tudo certo? Um abraço, moçada. Boa tarde também para Fátima Carlete. Boa tarde. E também quero cumprimentar a Ivete Faedo, que está pedindo Felipe Falcão. Levanta o volume, Ivete Faedo. E...

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2: É, são 18 horas 22 minutos, 18 e 22, aqui na 106.3 FM, o programaço Viola Sertaneja, na companhia do teu amigo Machado. Vamos até as 19 horas, mais ou menos desse jeito, levando as melhores músicas sertaneja pra você, em nome do restaurante Casa Grande. 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Chegando aí, a pedido e a indicação da nossa ouvinte, Fátima Carlete. Ela que está pedindo Zezé de Camargo e Luciano, Por Amor Te Deixo Ir.

0: 6:25.
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3: É, são 18:26. 18:26, a pedido da Ivete Faedo. Boa tarde, Ivete. Ela que está pedindo, sugerindo Mato Grosso e Matias, com a participação quem está participando? Gustavo Lima. Levanta o volume, Ivete Faedo.

0: Dani!
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2: São 18 horas e 30 minutos, 18 e 30 aqui na 106.3 FM, o programa Sou Viola Sertaneja, em nome da Fazenda Guabiju. 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É isso aí, Idalino Menegoto, chegando aí, César e Paulinho, a um lugarzinho que eu amo.

São 18h34, 18h34. Eu quero atender minha amiga Fátima Carlete, que está pedindo Gustavo Lima, Café e Amor. É essa daqui, minha querida. Levanta o volume, Fátima Carlete.

É, são 18h38. 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Chegando aí, João Mineiro e Marciano. Vai lá pra Conveniência Santo Antônio.

0: Que bom, Marciano, que bom.
1: Creone, Parreirito e o Chonadão da Sanfona. 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

0: Obrigado.
1: Eu amo vocês.
2: Parabéns. São 18 horas e 49 minutos, 18h49, aqui na 106.3 FM, programaço Viola Sertaneja. 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É a semana que vem, ou essa semana, o Luiz vai mandar um hambúrguer aí pra nós estar sorteando mais um hambúrguer, né? Beleza, Luiz? Combinado, então. Vamos pegar quem está na live do Facebook e vamos sortear mais um hambúrguer. Valeu, Luiz. Aquele abraço. Mangueburg Beltrão, a pedido da Ana Maria, está chegando. Trio Parada Dura!

0: já são passadas as 19. Eu quero agradecer a você, meu irmão, que está ligadinho na 106.3 FM, você que está na live do Facebook, o nosso muito obrigado. Fique com a Voz do Brasil, que o Machado volta amanhã, se assim Deus nos permitir, das 17 às 19, estaremos por aí. Valeu, minha gente! Fiquem todos com Deus e eu estou me retirando.
1: Com a ajuda desse auxílio, dando suporte a mim e aos meus irmãos matriculados na escola, sendo acompanhados ali nos postos de saúde, eles conseguiram ter mais segurança para trabalhar tranquilos.
2: Em 2012, com a melhoria de renda, a família deixou o Bolsa Família. O pai de Gabriele, o marceneiro Vilmar Manuel Gomes, diz que o cartão do benefício ficou guardado de lembrança.
3: Quando eu comecei a ter a vida melhor, as condições melhor, aí que eu não precisei mais, aí eu fiquei muito feliz de saber que eu não precisei mais. Essa ajuda já ia passar para outra pessoa.
2: Os dados mostram também redução das desigualdades raciais. Nos últimos 13 anos, o desenvolvimento humano da população negra cresceu em ritmo quase duas vezes maior que o da população branca. Mesmo assim, a diferença ainda existe. Enquanto a população branca chegou ao índice de 0,851, a população negra alcançou 0,774. O ministro-chefe da Secretaria-Geral da Presidência da República, Guilherme Boulos, destacou que é responsabilidade do governo avançar ainda mais.
4: O abismo que separa a renda média da pessoa branca e da pessoa negra, ele é menor, mas ele ainda existe. O abismo que separa a renda masculina da renda feminina, ele é menor, mas ele ainda existe. A gente também tem consciência da responsabilidade de que a gente precisa avançar mais.
2: Em uma rede social, o presidente Lula destacou que o resultado não é coincidência, mas reflexo de escolhas políticas consistentes e coordenadas. E disse que ainda há um longo caminho pela frente, com desigualdades regionais, de gênero e de raça, que precisam ser superadas. Reportagem Luana Karen.
5: E o ministro do Desenvolvimento e Assistência Social, Família e Combate à Fome, Wellington Dias, está conosco aqui no estúdio da Voz do Brasil para comentar esses dados e falar mais sobre o Bolsa Família. Boa noite, ministro.
6: Boa noite, Luciana, a você e todo o Brasil.
5: Ministro, como nós ouvimos na reportagem, em 2024, o Brasil atingiu o melhor patamar de desenvolvimento humano da história e a melhora na educação foi o que puxou esse índice para cima. As contrapartidas do Bolsa Família, que obrigam a manter crianças na escola, tem a ver com esse resultado?
6: Tudo a ver. Veja que a transferência de renda, o Bolsa Família, ele não é só transferência de renda. Ele é um programa que coloca como condicionalidade o cuidado primeiro com a saúde. Ou seja, queremos um brasileiro, uma brasileira saudáveis. Então, se recebe aqui o Bolsa Família, mas aqui a gestante tem que acompanhar ali toda a fase da gestação, os exames, a criança quando nasce também ali ter todos os cuidados, vacinas, e é integrado com a educação. A educação como grande alicerce para interromper uma história de vulnerabilidade, de pobreza na família. Então, quando a pessoa está recebendo o Bolsa Família, ali as crianças estão matriculadas, acompanhamos a frequência à aula, a aprovação, agora o pé de meia que ajuda a reforçar mais ainda esse trabalho, e vejo

0: Resultado, todo ano a gente comemora uma média de 1 milhão e 300 mil pessoas que são do Bolsa Família e que termina uma qualificação para ter uma profissão. É um Pronatec, é um curso técnico, é o Acredita, que agora a gente está trabalhando, é um curso superior e, é claro, aqui é uma porta larga para a superação da pobreza. Mas eu queria registrar esse feito, ele é histórico. Eu sou da geração, eu tenho mais de 60 anos, eu sou da geração que viveu o Brasil subdesenvolvido, um país subdesenvolvido. Depois, alcançamos já ali no primeiro mandato do presidente Lula, segundo, numa estratégia extraordinária, já ali no primeiro mandato da presidenta Dilma, o Brasil como um país em desenvolvimento. Nós tínhamos alcançado o IDH 07. E agora, entramos no clube dos países, não é, com o IDH muito alto IDH. É o patamar de países da Europa, é o patamar de países da América do Norte, ou seja, é um clube, não é, infelizmente, que não são de muitos países, mas o Brasil deixa de ser só aquela grande economia, aquele grande produtor de agricultura e melhora a desigualdade. Como disse o presidente Lula, ainda temos que encarar a desigualdade regional. Por isso que essa divulgação da ONU, através do PNUD, ela também nos traz um dado bom, que é o IDHM, que é uma medição por município. E aqui permite a gente trabalhar por município, por região do Brasil, não é, cuidar da população, não é, como a população de negra e negros, a população de indígenas, ou seja, e com isso alcançar uma igualdade mais completa.
1: É aproveitar esses dados, então, ministro, para poder fazer políticas públicas mais direcionadas?
0: Sim, o Brasil ele tem muita eficiência em tirar pessoas e famílias da fome, da pobreza, e agora a gente tem uma condição de um passo novo. Como é que, por exemplo, o IDH muito elevado, Distrito Federal. Mas como é que a gente olha para várias regiões do Distrito Federal, como o Sol Nascente, né? Como é que a gente olha o estado do Pará, cresceu, mas como é que a gente olha ali para o arquipélago de Marajó? Os três estados que tiveram melhor crescimento, né? O meu Piauí, não é, que tem uma história extraordinária, Rio Grande do Norte, Alagoas, tiveram um crescimento muito alto. O Piauí, por exemplo, tinha um índice de desenvolvimento humano no começo desse século, 2002, 2003, 0,4, muito baixo desenvolvimento. E passou para baixo desenvolvimento, 0,5, 0,6, médio desenvolvimento. Agora alcançamos 0,74, quase 0,75, né? Já nos aproximando, não é, da média nacional. Então, isso por quê? Porque melhor educação era a pior em educação. Hoje, o quarto melhor em educação. Então, melhora a renda, melhora a expectativa de vida. E eu digo que com essa forma como o Brasil, o governo do Brasil, com o presidente Lula, trabalha, de um lado, tirar da fome, mas superar a pobreza, garantir investimentos, habitação. Ele está entregando casas em Manaus. Significa alguém que pagava o aluguel, ganha um salário mínimo, mas aí paga a metade é para pagar o aluguel. Aquela família fica na pobreza. Então, a necessidade de alcançar várias necessidades do ser humano, e é isso que o projeto do Brasil está trabalhando.
2: Ministro, nós temos aqui dois depoimentos de pessoas que já receberam Bolsa Família e saíram do programa. A primeira é a Stephanie de Mello Oliveira, de Rio Branco, no Acre. Ela conseguiu um emprego com carteira assinada, passou um ano dentro da regra de proteção do programa, né, antes de sair. Vamos ouvir a Stephanie.
3: É meu primeiro emprego de carteira assinada, né? Mas já trabalhava em outros lugares, né? Tipo faxina, diária. Logo quando eu comecei a trabalhar, né, ainda recebia, né, 650. Aí demorou, acho que assim, uns 4 meses, baixou o valor, né? Foi para 325. Aí recebi uma mensagem, né, do governo que eu ia receber esse valor durante 12 meses, que quando foi o mês passado, foi suspendido, assim como falaram, né? Quando eu não trabalhava, era só o Bolsa Família.
2: E a gente tem também a Lilian Pinheiro, que ela é empreendedora. Atualmente ela tem um salão em Pernambuco, participou do programa Acredita no Primeiro Passo para conseguir melhorar o negócio. Hoje ela também dá cursos para outras mulheres. Vamos ouvir a história da Lilian.
4: Quando a maternidade chegou na minha filha, eu fiz uma escolha de fazer um curso para cuidar dela. Nesse tempo, eu fui contemplada pelo Cade Único para receber o Bolsa Família. Fiz a inscrição para se tornar cabeleireira. E aí, depois disso, eu não parei mais e só comecei a investir dentro do meu espaço. Eu tinha apenas uma cadeira na garagem da minha casa e o tanque. Foi quando também eu conheci o Banco do Nordeste, onde formamos um grupo e participamos do programa Crédito Amigo. Lembro que eu comprei produtos para dentro do meu salão. E daí essa parceria ela só foi dando continuidade, né? E hoje me tornei especialista em cachos.
2: Pois é, ministro, tanto o encaminhamento para o emprego quanto o estímulo ao empreendedorismo fazem parte aí dos eixos de mobilidade social que estão ligados ao programa de transferência de renda. Explica melhor para os ouvintes como é que funcionam esses mecanismos.
0: Olha, primeiro, nós criamos aí por uma iniciativa do presidente Lula uma mudança que estimula, né, o trabalho, o emprego, o empreendedorismo, o cooperativismo. Veja já na fala, não é, da Gabriela, e falando inclusive do Vilmar, né, o pai dela, que a partir do Bolsa Família ela pôde estudar, pôde crescer, né, o pai também, e isso é extraordinário. A Stephanie, né, que exato, coloca aí sobre a parte do emprego. Veja, a gente criou, tinha um medo de assinar carteira, porque senão ia perder benefício. E a gente criou uma regra de proteção, onde quando alguém vai para o emprego, ali ela não sai do Bolsa Família. A gente mede a renda. Mede a renda. A renda precisa alcançar R$ 706 per capita acima desse valor para poder sair de vez do Bolsa Família. E uma família de 5 pessoas tem que ter uma renda de R$ 3.530 na família para poder sair do Bolsa Família. Sai do Bolsa Família, mas não sai do cadastro. Quando perde o emprego, volta de novo para o Bolsa Família. O outro foi a regra de proteção, como disse aí a Stephanie, que ela vai para o emprego, passa a ganhar. Ela ultrapassou a chamada linha da pobreza. Mas ainda assim, a gente deixa por 12 meses. Ela permanece por 12 meses. Esse emprego é para valer, né? Ou é aquele emprego temporário? Então a gente aguarda para ver o que acontece. E ela recebe ali o valor do benefício mais o salário, né? Como ela disse, acumula. Então, isso foi uma diferença muito grande na área do emprego. Veja que o Brasil segue crescendo, graças a Deus. 5 milhões e 300 mil novos empregos desde janeiro de 2023, neste mandato do presidente Lula. E destes empregos, 90% é o povo do Cadastro Único Social, o povo do Bolsa Família, não é, grande parte dos empregos. Agora, também o empreendedorismo, o exemplo aí da Lilian, né, que montou lá, começou ali com a cadeira, depois um salão de beleza, agora a gente apoia, é um mercadinho, é uma pessoa que trabalha com uma pequena indústria, um restaurante, enfim. E, neste caso, também é a mesma regra. Então, nós temos hoje, para você ter uma ideia, no mês de maio, 7 milhões de brasileiros, de famílias, 7 milhões de famílias que estão no emprego, estão como pequeno negócio e recebendo o Bolsa Família, ou recebendo 100% ou recebendo a metade, porque está na regra de proteção. Então, eu quero acreditar no campo, um outro caminho, o cooperativismo. Né? O cooperativismo. A gente, inclusive, está premiando as empresas que mais empregaram o povo do Bolsa Família, não é? Premiando as cooperativas que mais estão ajudando as pessoas a superarem a pobreza. Eu digo que esse caminho do Brasil é tão extraordinário que são 142 países que já acompanham esse modelo do Brasil.
1: Ministro, para a gente finalizar, que a gente tem só um minutinho, o Ministério lançou, reformulou o aplicativo e o site do Bolsa Família. Vamos chamar as pessoas agora para ver esse site, esse aplicativo. O que, que tem de novo?
0: Olha, de novo é mais humanização. Ou seja, através do celular, através de um aplicativo, a pessoa vai poder, por exemplo, eu quero atualizar o cadastro. Bloqueou meu Bolsa Família. O que aconteceu? Vai lá no aplicativo e você, inclusive, já resolve. Ah, bloqueou porque não tomou a vacina. Bloqueou porque o filho não está matriculado. Ou seja, ali ele já sabe, é uma linha direta. E mais, abre porta o aplicativo para todos os programas que estão integrados ao Cadastro Único Social. Não é só o Bolsa Família, não é só o BPC. Tem o Pé de Meia, Farmácia Popular, Gás do Povo, Luz do Povo, agora o programa Minha Casa Minha Vida, Melhoria Habitacional, Pronaf, ou seja, tem 56 programas. É uma porta da dignidade, como diz o presidente Lula. Então eu fico muito feliz de ver o Brasil, de um lado, no top 10 dos países que mais desenvolvidos do mundo e também, é claro, a importância do social, o desenvolvimento social como parte estratégica do próprio desenvolvimento econômico. Isso é potente.
2: Muito bem, nós conversamos com o ministro do Desenvolvimento e Assistência Social, Família e Combate à Fome, Wellington Dias. Muito obrigado, ministro, pela entrevista aqui à Voz do Brasil.
0: Olha, eu que agradeço e, se Deus quiser, vamos voltar para dar boas notícias para o Brasil. O Brasil melhorando, o Brasil crescendo.
1: Olha. E hoje o presidente Lula entregou mais de 500 moradias do programa Minha Casa Minha Vida em Manaus.
2: Além do condomínio contar com área comunitária, ele ainda possui escolas e posto de saúde próximos.
5: Dona Aldenora Gomes Brito mal conseguiu aguentar a emoção. Ela é uma das beneficiadas com um apartamento no residencial Morar Melhor em Manaus. A casa própria era um sonho de uma vida inteira.
6: Muito obrigado por essa chave. Hoje esse sonho está sendo realizado. Ganhei meu apartamento completo.
5: Nesta terça-feira foram entregues 576 moradias que vão abrigar pelo menos 2.300 pessoas no residencial Morar Melhor 13, 14 e 15, localizado no bairro Tarumã-Açu. As unidades têm cerca de 50 metros quadrados de área privativa e seguem os novos padrões do Minha Casa Minha Vida, com varanda e espaço para convivência, que incluem 3 bibliotecas, churrasqueiras, centro comunitário, área comercial e quadra poliesportiva. O empreendimento recebeu 92 milhões de reais em investimentos do Fundo de Arrendamento Residencial. O presidente Lula falou sobre a retomada e o alcance histórico do programa Minha Casa Minha Vida.
7: Tem gente que nunca tinha tomado banho no chuveiro. Tem gente que não sabia o que era uma pia ou lavar um prato numa torneira. Isso é desumano num país que tem todo o potencial de fazer casa para todo mundo. Está na Constituição brasileira que casa é um direito de todo e qualquer cidadão e nós temos apenas que cumprir a Constituição. Por isso, nós criamos o Minha Casa Minha Vida. Vamos contratar até o final desse ano 3 milhões de casas para o povo brasileiro.
5: O presidente Lula também defendeu o fim da escala 6x1.
7: E ontem, no Congresso Nacional, nós fizemos um acordo com o presidente da Câmara e nós vamos acabar com a escala 6x1. O povo vai trabalhar 5 dias e vai poder descansar 2.
5: A entrega do condomínio foi feita com toda a infraestrutura, que inclui água, esgoto, iluminação pública, energia elétrica, pavimentação e drenagem. E o entorno do residencial Morar Melhor ainda conta com creche, escolas e posto de saúde. De Manaus, no Amazonas, Luciana Colares de Holanda.
1: O programa Move Brasil, táxis e aplicativos já está com os recursos garantidos.
2: Uma medida provisória foi publicada hoje, destinando 30 bilhões de reais para o financiamento de carros novos em condições especiais.
1: Os contratos de financiamento serão feitos no mês de junho.
8: Foi publicada nesta terça-feira a medida provisória que abre crédito extraordinário de 30 bilhões de reais para compra de veículos por motoristas de táxi e de aplicativo. A iniciativa faz parte do programa Move Brasil, lançado no dia 19 de maio pelo governo federal. E o objetivo é ampliar o acesso ao financiamento de automóveis voltados ao transporte individual de passageiros. Em uma visita a uma concessionária de carros elétricos em Brasília, o vice-presidente Geraldo Alckmin afirmou que há uma enorme procura pelo novo programa. Segundo ele, as mulheres terão ainda mais redução na taxa de juros dos financiamentos, porque o governo quer estimular que elas ganhem espaço no setor.
9: Há um estímulo para as mulheres, porque há uma procura grande das mulheres para motorista de aplicativo ou taxista, seja mulher. Então a gente quer estimular que mais mulheres venham participar como motoristas de aplicativo ou táxi.
8: O Move Brasil vai financiar automóveis novos de até R$150 mil, que façam parte da lista de veículos habilitados no programa Mover, permitindo apenas modelos considerados sustentáveis. O vice-presidente destacou ainda que o programa já possui uma linha de financiamento para caminhões e ônibus.
9: Há um segundo programa para caminhões e ônibus de 21,1 bilhões de crédito. Foi incluído nesse programa também os implementos rodoviários. E isso vai ajudar muito na logística do Brasil, melhorar a produtividade.
8: Podem participar do novo programa motoristas de aplicativos com cadastro ativo há pelo menos 12 meses, que tenham realizado ao menos 100 corridas nesse período na mesma plataforma, além de taxistas registrados e em atividade. Para se habilitar, o motorista precisa preencher cadastro na plataforma gov.br/movebrasil. A partir do dia 18 de junho, quem recebeu a confirmação de participação no programa poderá procurar as concessionárias e instituições financeiras para análise de crédito. Reportagem Gabriela Noronha.
2: A semaglutida sintética, um medicamento usado para diabetes e para perda de peso, poderá ser produzida no Brasil.
1: O Ozive, medicamento conhecido como caneta emagrecedora, usa o mesmo princípio ativo do Ozempic.
2: O ministro da Saúde, Alexandre Padilha, afirmou que o Brasil vai se beneficiar com essa produção. E o governo já estuda como será o uso pelo Sistema Único de Saúde.
10: Vai produzir aqui no Brasil. Então, isso significa derrubar o preço, se começa a ter uma concorrência maior. Significa medicamento com segurança, porque foi avaliado tecnicamente pela Anvisa, e significa geração de emprego e renda aqui no Brasil. Nós vamos começar um protocolo no SUS para avaliar como utilizar essas medicações no Sistema Único de Saúde.
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2: Fique agora com as notícias do Poder Judiciário e do Congresso Nacional.
1: Boa noite.
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13: CNJ aprova contra-cheque único para cumprimento de decisões do STF sobre salários de magistrados.
14: Primeira turma do Supremo mantém decisão que determinou o fim da aposentadoria compulsória remunerada como penalidade máxima imposta a juízes.
13: STJ suspende liminar e mantém concurso do Ministério Público de Mato Grosso com provas em Cuiabá e São Paulo.
14: Boa noite, eu sou Marcela Luiza.
13: Eu sou Walter Lima.
14: O Conselho Nacional de Justiça aprovou hoje, por unanimidade, contra-cheque único para magistrados do país para cumprir decisões do STF sobre verbas indenizatórias.
13: A resolução é da relatoria do presidente do CNJ e do STF, ministro Edson Fachin, Carolina Chaves.
15: Para Fachin, a medida tem como objetivo ampliar a fiscalização dos pagamentos a magistrados.
16: Um contra-cheque por magistrado. Afinal, o que se paga com dinheiro público não pode se esconder em múltiplas folhas. E, nesse sentido, O contra-cheque único permitirá uma maior transparência de todos os recebimentos.
15: Com essa resolução, cada magistrado só poderá receber um único documento com detalhamento de salário e de verbas indenizatórias, sem uso de folhas suplementares. O contra-cheque único vai deixar explícito o valor efetivamente pago na conta de cada magistrado.
14: Mantida a decisão que determinou o fim da aposentadoria compulsória remunerada como penalidade máxima imposta a juízes.
13: O entendimento é da primeira turma do Supremo Tribunal Federal. Marta Ferreira.
17: Em março deste ano, o ministro Flávio Dino, relator do caso, determinou que o Conselho Nacional de Justiça deverá aplicar a perda do cargo de magistrado e a consequente perda de salário como a maior punição por violações disciplinares. Segundo ele, infrações graves devem ser punidas com a perda do cargo de acordo com a interpretação da reforma da Previdência promovida pela Emenda Constitucional 103 de 2019. A decisão foi contestada e analisada pela primeira turma do Supremo. A primeira turma, então, negou provimento ao recurso e, com isso, fica mantida a decisão que afastou a aposentadoria compulsória remunerada como sanção disciplinar máxima aplicável a magistrados.
14: Presidente do STJ suspende efeitos de liminar que havia paralisado o concurso público para promotor de justiça substituto do Ministério Público de Mato Grosso.
13: O edital prevê a aplicação da prova objetiva em Cuiabá e São Paulo no dia 14 de junho. Fátima Uchoa.
18: Um candidato impetrou mandado de segurança alegando, entre outros pontos, violação do princípio da isonomia por suposta desigualdade entre candidatos de diferentes regiões do país. O Tribunal de Justiça de Mato Grosso concedeu a liminar, mas o presidente do STJ, ministro Herman Benjamin, destacou que o adiamento repentino da prova, além de causar prejuízos aos candidatos já inscritos, comprometeria o cronograma do concurso, obrigaria a administração a reorganizar todas as etapas do certame e retardaria a recomposição do quadro funcional do Ministério Público Estadual. Com a suspensão da liminar, fica mantida a prova objetiva para 14 de junho, tanto na capital mato-grossense quanto na capital paulista.
14: Entrou em vigor a nova regra que obriga empresas a prevenir riscos à saúde mental no ambiente de trabalho.
13: A atualização da norma regulamentadora 1 passa a incluir os riscos psicossociais no gerenciamento das empresas. Anderson Conrado.
19: A partir de agora, empresas e órgãos públicos terão de identificar e controlar situações que possam afetar a saúde mental dos trabalhadores. Entre os fatores estão assédio, pressão excessiva por metas, jornadas prolongadas e sobrecarga no trabalho. Para a Justiça do Trabalho, a nova norma reforça a importância da prevenção e da criação de ambientes de trabalho mais saudáveis.
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14: Uma boa noite.
13: E até amanhã.
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20: Eu sou Paula Groba.
21: E eu sou Humberto Pinheiro.
20: E estes são os destaques de hoje do Jornal do Senado, que começa agora.
21: Aprovada a medida provisória que garante reajuste de 5,4% no piso salarial de professores da educação básica.
20: Avança projeto que limita bloqueios de repasses federais a estados e municípios.
21: Comissão aprova a convocação de presidente do Banco de Brasília para explicar operações com o Banco Master.
20: Boa noite.
21: Boa noite.
20: Uma vitória para a educação. O Senado aprovou a medida provisória que prevê aumento de 5,4% no piso salarial dos professores da educação básica. O texto fixa o valor de 2026 em R$ 5.130,63.
21: A proposta busca dar mais segurança aos educadores e reforçar a valorização da carreira docente em todo o país. Mais informações com o repórter Pedro Pincer.
3: O Senado aprovou uma medida provisória que determina piso salarial de R$ 5.130,63 para os professores da educação básica pública em 2026, um reajuste de 5,4% em relação ao piso anterior. De acordo com a medida, o reajuste passará a considerar a inflação do ano anterior, medida pelo INPC, somada a 50% da média de crescimento das receitas do Fundeb nos 5 anos anteriores. A relatora, senadora professora Dorinha Seabra, do União do Tocantins, destacou a importância de valorizar o trabalho dos docentes.
4: Esse é o nosso apelo para que, a partir do piso, as carreiras sejam reorganizadas nos diferentes municípios brasileiros e nossos estados.
3: Se aplicada por todos os entes federativos, a nova regra deve gerar um impacto de R$ 6,4 bilhões em 2026. As receitas do Fundeb, que financiam 70% dos salários dos professores, cresceram 120% em termos reais entre 2020 e 2026. O texto segue agora para a sanção presidencial.
20: E a proteção às mulheres vítimas de violência doméstica foi ampliada. O plenário aprovou uma proposta que dá mais tempo para que elas denunciem os agressores.
21: O projeto aprovado hoje aumenta de 6 meses para 1 ano o prazo para a apresentação de queixa ou representação criminal, reconhecendo as dificuldades enfrentadas por muitas vítimas para romper o ciclo da violência. O repórter Alexandre Campos tem os detalhes.
22: A senadora professora Dorinha Seabra, do União do Tocantins, que foi relatora da proposta na Comissão de Constituição e Justiça, lembrou que muitas vezes a vítima tem laços afetivos com o agressor. Por isso, o tempo maior para apresentar a queixa é necessário para que ela vença o medo e tome a iniciativa de buscar a ação do poder público.
23: Nós lutamos o tempo todo, evitando situações que possam ser utilizadas como estratégias para tirar o direito da mulher poder ter a justiça instalada numa situação de violência.
22: Opinião semelhante tem a senadora Damares Alves, do Republicanos do Distrito Federal, relatora do projeto na Comissão de Direitos Humanos.
24: Essa mulher, quando está se sentindo mais segura, às vezes no novo emprego, numa nova casa, ela vai ter maturidade, equilíbrio para fazer a denúncia. Então, a gente precisa estender esse espaço, esse tempo, para que ela faça a denúncia da violência.
22: Nos casos de ação penal pública, quando o Ministério Público não oferecer a denúncia, a vítima também passa a ter o direito de queixa ou representação contra o autor do crime no prazo de 12 meses. O projeto segue para a sanção presidencial.
20: O senador Eduardo Girão, do Novo do Ceará, defendeu a regulamentação do ensino domiciliar na educação básica, o homeschooling. Ele criticou a condenação de um casal em São Paulo por abandono intelectual e afirmou que a falta de regras claras gera insegurança jurídica para as famílias.
21: Girão também argumentou que o ensino em casa pode ser necessário para crianças com autismo, depressão, transtornos de aprendizagem ou vítimas de bullying.
25: Defender o homeschooling não significa absolutamente atacar a escola tradicional. Significa reconhecer que nenhuma sociedade livre pode impor um único modelo educacional para todas as famílias e para todas as crianças.
20: Na mesma linha, o senador Hermes Klan, do PL de Santa Catarina, cobrou a votação do projeto que regulamenta o ensino domiciliar na educação básica. Segundo ele, a proposta garante segurança jurídica, fiscalização e transparência para o homeschooling, além de equilibrar a liberdade das famílias com o dever do Estado de garantir a educação.
21: Klan também criticou a demora do Senado em analisar o texto aprovado pela Câmara em 2022.
26: Preserva o interesse público na qualidade pedagógica e na proteção contra abusos e no desenvolvimento integral da criança. O projeto chegou ao Senado Federal em 2022. Já deveria ter sido submetido à deliberação final desta Casa.
20: Comissão de Assuntos Econômicos do Senado aprovou a convocação do presidente do Banco de Brasília, Nelson Antônio de Souza, para explicar as operações realizadas com o Banco Master. O depoimento deve ocorrer na próxima terça-feira. A decisão foi tomada após o presidente da CAI, senador Renan Calheiros, do MDB de Alagoas, afirmar que o dirigente do BRB condicionou a ida ao Senado à publicação do balanço financeiro do banco.
21: O pedido de convocação foi apresentado pela senadora Damares Alves, do Republicanos do Distrito Federal, que cobra esclarecimentos sobre as operações e os impactos financeiros envolvendo o Banco Master.
20: Hoje, a comissão também aprovou um projeto que obriga a Comissão de Valores Mobiliários a apresentar todo semestre um relatório sobre a sua atuação. O projeto ainda aguarda votação em turno suplementar. Durante a votação, o caso do Banco Master foi citado pelos senadores Jaime Bagatoli, do PL de Rondônia, e Damares Alves, do Republicanos do Distrito Federal.
0: Senadora Tereza Cristina, se nós tivéssemos uma CVM, ele estivesse fiscalizando, nós não tínhamos chegado nessa situação que o Banco Master chegou.
5: Somos o órgão fiscalizador e essa comissão é órgão fiscalizador. E a CVM não compartilhava informações com a gente. Eu tenho certeza que se nós tivéssemos, como cai nessa questão do Banco Master, sido acionados institucionalmente, nós teríamos feito alguma coisa.
21: Avançou no Senado o projeto que limita o bloqueio de recursos dos fundos de participação dos municípios e dos estados.
20: A proposta aprovada na Comissão de Desenvolvimento Regional busca a liberação desses recursos para setores essenciais, especialmente nas cidades pequenas. Repórter Patrícia Oliveira.
6: Para pagar dívidas previdenciárias, a União poderá reter no máximo 5% de cada parcela dos fundos de participação dos municípios e dos estados. A proposta do senador Rogério Carvalho, do PT de Sergipe, busca evitar que o bloqueio desses repasses federais afete principalmente cidades com até 50 mil habitantes e comprometam áreas como saúde, educação e infraestrutura. Segundo o relatório da senadora professora Dorinha Seabra, do União do Tocantins, para cerca de um quarto dos municípios brasileiros, essas retenções variam entre 5 bilhões e 7 bilhões de reais por ano.
7: Ao estabelecer o teto de 5%, a proposta alinha a regularização das dívidas previdenciárias com a capacidade financeira dos estados e municípios.
6: A proposta altera a Lei do Custeio da Seguridade Social e segue agora para a decisão final na Comissão de Assuntos Econômicos.
21: E os Centros Federais de Educação Tecnológica de Minas Gerais e do Rio de Janeiro podem se transformar em universidades tecnológicas federais.
20: É o que define uma proposta aprovada pela Comissão de Educação do Senado, que seguiu para análise do plenário. Repórter Rodrigo Rezende.
8: A mudança na estrutura acadêmica dos Cefetes Mineiro e Fluminense foi aprovada pela Comissão de Educação do Senado. O relator da proposta, senador Camilo Santana, do PT do Ceará, ressaltou que essas instituições sofreram transformações significativas nos últimos anos e, por isso, merecem a mudança.
9: Ao longo das últimas décadas, ambas ampliaram significativamente sua atuação na educação superior, na pós-graduação e na pesquisa aplicada, assumindo perfil acadêmico compatível com o modelo de universidades tecnológicas federais.
8: Conrado Rodrigues, vice-diretor-geral do Cefet de Minas Gerais, explicou como a mudança impacta a organização dos centros de ensino.
10: Ele faz com que os dois Cefetes deixem de fazer parte da matriz orçamentária da Secretaria de Educação Tecnológica, CETEC, passe a fazer parte da matriz orçamentária da Secretaria de Ensino Superior, a SESU, o que é uma matriz orçamentária mais compatível com o que as duas instituições são.
8: Além das sedes nas capitais de Minas e do Rio, os Cefetes possuem diversas unidades em cidades do interior, que seriam transformadas em campus das novas universidades. O projeto segue para análise do plenário do Senado.
21: Com edição de Paulo Groba e trabalhos técnicos de Eliseu Caires, o Jornal do Senado fica por aqui. Acompanhe agora as notícias da Câmara dos Deputados. Boa noite.
20: Boa noite e até amanhã.
27: Jornal Câmara dos Deputados. Proposta disponibiliza recursos para ações contra alagamento nas cidades.
28: Avança enquadramento da profissão de vigilante como atividade de risco.
27: Deputados opinam sobre projeto que reduz a jornada de trabalho semanal.
29: Boa noite.
1: Pastor Henrique Vieira, do pessoal do Rio de Janeiro, sustenta que interesses econômicos estariam atrasando o fim da escala 6x1. Segundo o deputado, a mobilização popular e o apoio do governo federal fortalecem o debate sobre redução da jornada sem corte salarial.
2: Pastor Henrique Vieira defende a aprovação da proposta, argumentando que a mudança é necessária para melhorar o cotidiano dos trabalhadores. O parlamentar menciona relatos de exaustão física e emocional, especialmente entre mulheres e mães solo.
1: Nilton Tato, do PT de São Paulo, critica a resistência de parte do Congresso ao fim da escala 6x1. O parlamentar acredita que a redução da carga horária, sem diminuição salarial, pode estimular a geração de empregos e movimentar a economia.
2: Para Nilton Tato, a Câmara pode dar um passo histórico na construção de uma legislação que traga mais qualidade de vida para os trabalhadores. Ele afirma que a alteração do regime laboral vai permitir mais tempo para descanso, convivência familiar, lazer e cuidados pessoais.
1: Luiz Lima, do Novo, do Rio de Janeiro, manifesta preocupação com a proposta que acaba com a jornada de trabalho 6x1. Embora reconheça que o novo modelo possa trazer benefícios ao trabalhador, o deputado critica o impedimento legal para o exercício de atividades no sexto dia da semana.
2: Na visão de Luiz Lima, a medida interfere na liberdade individual e prejudica diretamente cerca de 10 milhões de trabalhadores comissionados como vendedores. O parlamentar defende que o Congresso preserve a possibilidade de complementação da renda familiar.
1: Tadeu Venere, do PT do Paraná, demonstrou sua surpresa com a postura de deputados que usam a tribuna para criticar o projeto que reduz a jornada de trabalho no país.
2: Na avaliação do parlamentar, mais do que meritória, a proposta é justa e vai trazer dignidade ao trabalhador, com tempo para o descanso, lazer e convívio familiar. Para Tadeu Venere, o regime de escravidão imposto por uma jornada exaustiva e mão de obra quase gratuita ficou no passado.
1: Patrus Ananês, do PT de Minas Gerais, também condena os críticos da redução da jornada de trabalho. O parlamentar afirmou que resistência à proposta demonstra o posicionamento daqueles que ainda estão presos ao passado e usam hoje os mesmos argumentos impostos à época da escravidão.
2: Patrus Ananias também parabenizou os empresários brasileiros comprometidos com o bem-estar do trabalhador. Segundo o parlamentar, 5 dias de trabalho e 2 de descanso vão promover o avanço para toda a sociedade brasileira, longe do coronelismo do passado.
1: Murilo Gouveia, do PSDB Fluminense, também defendeu a redução da jornada de trabalho no país. Na avaliação dele, é preciso garantir aos trabalhadores um equilíbrio entre as atividades laborais e a sua vida pessoal.
2: O parlamentar assegurou que a redução nos dias de trabalho vai criar um ambiente mais produtivo e digno ao trabalhador. Hoje, na visão de Murilo Gouveia, os dias exigidos são penosos aos trabalhadores, restringindo momentos de descanso e de cuidado da própria saúde.
1: Hélder Salomão, do PT do Espírito Santo, aponta que o relatório da Comissão Especial da PEC do fim da escala 6x1 prevê uma transição da jornada semanal, com redução para 40 horas após 12 meses de vigência da lei. Ele lamenta pedido de vista que adiou a votação da matéria.
2: Hélder Salomão defende a aprovação da proposta como forma de garantir 2 dias de descanso aos trabalhadores brasileiros. Ele argumenta que jornadas excessivas aumentam o risco de adoecimento, reduzem a produtividade e prejudicam a convivência familiar.
1: Sérgio Turra, do PP do Rio Grande do Sul, critica o fim da escala 6x1 sem período de transição. O congressista avalia que a mudança, sem uma fase de adequação mais longa, pode prejudicar trabalhadores de menor renda e elevar custos para setores mais vulneráveis da economia.
2: Sérgio Turra pede que o Congresso discuta por mais tempo a redução da jornada semanal, levando em conta as diferenças entre grandes empresas e pequenos negócios. Ele avalia que medidas adotadas sem cautela podem ampliar a informalidade em vez de garantir empregos protegidos.
1: E o relatório sobre a jornada de trabalho pode ser votado ainda esta semana na Comissão Especial que analisa o tema. O relator propõe o fim da escala 6x1 com 40 horas semanais e transição de 14 meses.
2: O repórter Murilo Souza tem mais informações sobre o texto.
13: O relator da Comissão Especial da Câmara dos Deputados sobre o fim da escala 6x1, deputado Léo Prates, do Republicanos da Bahia, apresentou nesta segunda-feira seu parecer recomendando a redução da jornada de trabalho no país para 40 horas semanais, sem redução salarial e com 2 dias de descanso por semana. Um deles, preferencialmente aos domingos. A medida está prevista em uma proposta de emenda à Constituição, que deverá ser votada pelo colegiado na próxima quarta-feira e, em seguida, pelo plenário da Câmara. antes de seguir para o Senado. Um pedido de vista adiou a votação da PEC na comissão especial nesta segunda-feira. Pela proposta, 60 dias após a promulgação da nova emenda constitucional, o limite da jornada de trabalho cai para 42 horas semanais, já com repouso remunerado de 2 dias por semana. 12 meses após essa etapa, o limite será fixado definitivamente em 40 horas semanais. O texto é a versão do relator para 2 propostas de emenda à Constituição que previam a redução de jornada de trabalho no país para 36 horas semanais. No parecer, Prates argumenta que a transição para 36 horas semanais deve ser gradual e apoiada por políticas públicas, negociação coletiva e incentivo à produtividade.
4: Com a implementação progressiva, estamos permitindo que as empresas e setores planejem os investimentos em tecnologia e na reorganização operacional, em vez de recorrerem imediatamente a eventuais cortes de empregos ou repasse dos custos aos consumidores.
13: A proposta de emenda à Constituição mantém a possibilidade de compensação de horários e de redução de jornada por acordo coletivo, inclusive para regimes diferenciados, como trabalhadores com escalas específicas ou de setores essenciais ou de atividade contínua, de áreas como saúde, segurança, transporte e limpeza urbana. Para pequenos negócios, como MEIs, microempresas e empresas de pequeno porte, a proposta prevê regras específicas para reduzir os impactos da mudança, desde que os empregos sejam preservados. Já profissionais com alta qualificação e salário elevado poderão ter mais flexibilidade na jornada. E nos contratos públicos e terceirizados, a redução só valerá após aditivo contratual. Da Rádio Câmara de Brasília, Murilo Souza.
11: Economia.
1: Tony de Paula, do PSD do Rio de Janeiro, elogia o programa Gás do Povo, iniciativa do governo federal que atende milhões de famílias no país. No entanto, ele alerta para a exigência de que os vasilhames de gás sejam recarregados apenas em fornecedores parceiros das distribuidoras.
2: Para o Tony de Paula, essa prática configura um monopólio de poucas empresas e encarece o custo para a população que fica refém das marcas. O parlamentar pede ao governo que reveja as regras atuais e abra o mercado para a livre concorrência.
11: Habitação.
1: Charles Fernandes, do PSD da Bahia, solicitou ao governo federal a construção de 150 moradias do programa Minha Casa Minha Vida no distrito de Mutans, em Guanambi. Ele explica que a iniciativa busca atender famílias em situação de vulnerabilidade habitacional.
2: Charles Fernandes defende políticas habitacionais como forma de reduzir o déficit de moradia no país. Na visão do deputado, a casa própria representa dignidade, segurança e melhores condições de vida para as famílias.
11: Trabalho.
1: O projeto estabelece como atividade perigosa a profissão de vigilante, o que pode trazer benefícios para a categoria em termos de políticas públicas. A reportagem é de Júlia Lopes.
12: A Comissão de Trabalho aprovou o projeto de lei que reconhece a profissão de vigilante como atividade de risco. A proposta, de autoria do deputado delegado Marcelo Freitas, do União Mineiro, altera o Estatuto da Segurança Privada e estabelece a atividade como perigosa devido à alta exposição ao risco de quem a exerce, independente da utilização ou não de arma de fogo. A norma regulamentadora 16 da Consolidação das Leis de Trabalho, a CLT, define como atividades perigosas aquelas que expõem o trabalhador a condições que podem comprometer sua segurança, saúde física ou mental durante o exercício da função. Essas atividades são classificadas de acordo com o nível e o tipo de risco a que o profissional está sujeito. Atualmente, as ocupações consideradas de risco pela legislação incluem a construção civil, a mineração, a segurança pública, o transporte rodoviário e a indústria elétrica. Para o relator do projeto, deputado Capitão Alden, do PL, da Bahia, o reconhecimento da atividade do vigilante como de alto risco não apenas valoriza o profissional, como também pode contribuir para a formulação de políticas públicas que garantem melhores condições de trabalho à categoria.
14: Grande parte dos profissionais não recebem auxílios ou indenizações em caso de invalidez ou morte. Isso, muitas vezes, é uma concessão de uma ou outra empresa. Mas isso, não estando previsto em lei, faz com que esse profissional fique à mercê dessas empresas. Então, isso é um ganho importante.
12: O texto também destaca que o vigilante é muitas vezes o único elo entre a criminalidade e a sociedade, principalmente em locais onde a presença policial é limitada. Além dos riscos físicos, a pressão constante de atuar em situações de perigo pode resultar em estresse e outros problemas de saúde mental. O projeto segue agora para análise na Comissão de Segurança Pública e Combate ao Crime Organizado. Da Rádio Câmara de Brasília, Júlia Lopes.
3: Segurança Pública.
2: Aloysio Mendes, do Republicanos do Maranhão, afirmou que o Senado é omisso ao não votar a PEC da Segurança Pública, mesmo diante do avanço do crime organizado no país.
1: Segundo Aloysio Mendes, a imprensa cobrou a aprovação das mudanças. A Câmara fez sua parte ao aprovar a matéria, mas os senadores não avançaram na votação da proposta, a exemplo do que ocorreu com a matéria para diminuir a idade penal.
2: Coronel Ulisses, do União, presta homenagem aos 110 anos da Polícia Militar do Acre. O parlamentar exalta o trabalho dos policiais na proteção da população, especialmente em comunidades isoladas e regiões de fronteira.
1: Ex-comandante-geral da PM acreana, Coronel Ulisses defende a valorização dos profissionais da segurança pública. Ele também sugere melhorias na estrutura, mais treinamento e a aquisição de equipamentos mais modernos.
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3: Comissões.
2: Comissão aprova projeto que cria novo modelo para a incorporação de tecnologias no Sistema Único de Saúde. A repórter Daniela Lessa nos conta como funciona a proposta.
15: A Comissão de Saúde da Câmara dos Deputados aprovou o projeto que cria um novo modelo para a incorporação de tecnologias no Sistema Único de Saúde, o SUS. A proposta institui os chamados acordos de compartilhamento de risco, mecanismo que permite ao poder público adquirir medicamentos, equipamentos e outros tratamentos novos, condicionando o pagamento aos resultados que eles apresentarem na prática. O projeto que altera a Lei Orgânica da Saúde é de autoria do deputado Eduardo da Fonte, do PP de Pernambuco. O relator na Comissão de Saúde, deputado Rafael Simões, do União de Minas Gerais, apresentou um texto alternativo que ampliou o alcance dos acordos. Segundo ele, o modelo permite acelerar o acesso da população a tratamentos inovadores, ao mesmo tempo em que protege o orçamento público.
16: Para que as pessoas hoje possam acessar uma nova tecnologia, há necessidade que isso passe pela aprovação do Ministério da Saúde. E esse é um processo longo. Então, no compartilhamento de risco, nós vamos ter condições de adquirir esses materiais, principalmente os remédios, e avaliar se de fato esse remédio fez o efeito que era prometido. Se ele não fez o efeito, não tem o pagamento. Então, isso possibilita que o Ministério tenha aí uma capacidade, inclusive financeira, maior do que acontece hoje, onde nós temos a judicialização muito grande na saúde.
15: O acordo de compartilhamento de risco funciona assim. O governo passa a ter a possibilidade de comprar medicamentos ou equipamentos inovadores e acompanhar ao longo do tempo se eles realmente entregam os resultados prometidos. Se o tratamento não funcionar como esperado, o pagamento pode ser reduzido ou até não acontecer. Segundo o relator Rafael Simões, o modelo ajuda a enfrentar um problema recorrente na saúde pública, que é o alto custo de tecnologias novas, muitas vezes incorporadas por meio de decisões judiciais, sem comprovação suficiente de eficácia. O projeto, que cria um novo modelo para incorporação de tecnologias no SUS, agora será analisado pela Comissão de Constituição e Justiça e de Cidadania. Da Rádio Câmara de Brasília, Daniele Lessa.
3: Saúde.
1: Soraya Santos, do PL do Rio de Janeiro, critica uma cartilha do SUS voltada para gestantes, questionando a substituição da palavra mãe pela expressão pessoas que gestam. Ela diz que o material desconsidera a experiência da maternidade e o papel das mulheres durante a gestação.
2: Soraya Santos também condena outros conteúdos da cartilha relacionados à interrupção da gravidez. A parlamentar acredita que o foco do material deveria estar na orientação sobre pré-natal, parto, puerpério e cuidados com a saúde materna e do bebê.
1: Lucas Redecker, do PSD, comemora o convênio do governo do Rio Grande do Sul com instituições de saúde para realizar mais testes do pezinho no estado. Ele afirma que a medida amplia o diagnóstico de atrofia muscular espinhal e de imunodeficiências primárias em recém-nascidos.
2: Lucas Redecker ressalta que a detecção precoce dessas doenças permite iniciar o tratamento dentro do prazo previsto pelo SUS. Ele pede que o governo federal estabeleça prazos para que todos os estados implementem em 5 fases do teste do pezinho.
1: Rodrigo Hollenberg, do PSB do Distrito Federal, comemora a inclusão na pauta de votações de projeto que prevê direitos para pessoas com diabetes mellitus tipo 1. O parlamentar assinala que a proposta garante acesso a medicamentos e demais insumos necessários ao tratamento.
2: Rodrigo Hollenberg explica que a proposta também prevê pausas na escola, no trabalho e em provas de concurso para que a pessoa possa monitorar a glicemia. Ele acrescenta que o acesso a apoios financeiros dependerá de avaliação biopsicossocial, conforme regras da legislação. 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
3: Meio Ambiente.
1: A prevenção a enchentes pode ganhar mais recursos a partir de proposta que está sendo examinada na Câmara. Acompanhe a reportagem de Maria Neves.
0: A Comissão de Meio Ambiente e Desenvolvimento Sustentável da Câmara dos Deputados aprovou o projeto que destina recursos do Fundo Nacional sobre Mudanças do Clima a ações para conter alagamentos e inundações nas cidades brasileiras. O texto original da deputada Dandara, do PT de Minas Gerais, determinava que o poder público deveria financiar a criação das chamadas cidades esponjas, que adotam medidas como pavimentação permeável e reflorestamento para absorver a água das chuvas. A deputada Leda Borges, do PSDB de Goiás, no entanto, modificou a redação para prever apenas a destinação de verbas para o enfrentamento a inundações e alagamentos em ambientes urbanos. De acordo com a parlamentar, a lei que criou o Fundo sobre Mudança do Clima atribui apenas ao Poder Executivo Federal a competência para decidir sobre a utilização dos recursos. Leda Borges argumenta que a proposta é importante devido aos desastres provocados pelas mudanças climáticas.
17: Nos últimos anos, inundações e alagamentos passaram a ocorrer de forma recorrente em diversos municípios brasileiros. Tais eventos resultam não apenas em expressivos prejuízos econômicos, como também comprometem a infraestrutura urbana, a mobilidade, a saúde pública e, lamentavelmente, provocam perdas humanas, sobretudo em regiões mais vulneráveis.
0: Ao apresentar o projeto, a deputada Dandara explicou que o conceito de cidade esponja foi criado pelo arquiteto e urbanista chinês Kongjian Yu. Segundo relatou, o chinês se inspirou nas práticas tradicionais de populações asiáticas para conviver com as chuvas torrenciais do período das monções. A ideia é criar condições para que parte da água das chuvas seja reabsorvida o mais rapidamente possível pelo solo, de modo a evitar alagamentos e enchentes. O projeto, que destina recursos do Fundo Nacional sobre Mudança do Clima para combater enchentes e alagamentos em ambientes urbanos, ainda será analisado pelas comissões de Finanças e Tributação e de Constituição e Justiça. Da Rádio Câmara de Brasília, Maria Neves.
2: Homenagem. Gilson Daniel do Podemos registra a realização da Festa do Divino Espírito Santo em Viana, no Espírito Santo. O deputado destaca a celebração de missa na matriz da cidade e convida a população para participar da programação elaborada pela Prefeitura.
1: Termina agora o Jornal Câmara dos Deputados com trabalhos técnicos de Everson Urani e apresentação de José Carlos Andrade e Márcio Aquilissardi. Uma boa noite para você.
2: Ótima noite. A Voz do Brasil volta amanhã.
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Muito bem, boa noite, Francisco Beltrão. Alô, Francisco Beltrão. Estamos chegando, estamos entrando no ar por aqui na Anauin FM 106,3. Estamos entrando no ar com o programa Agito 106 desta terça-feira, dia 26 de maio de 2026, são 20 horas mais 7 minutinhos. Eu sou o Café e te faço companhia até as 22 horas, levando para você muita música, levando para você informação, interação e, claro, esperando e aguardando a sua participação.

participação junto comigo através do WhatsApp 469-8822-3529. Você pode mandar sua mensagem, pode pedir sua música, indicar o seu sucesso, mandar o seu recadinho. Pode mandar mensagem escrita, mensagem de áudio, do jeito que você quiser. E eu vou estar, né, atendendo a sua indicação, lendo a sua mensagem, ouvindo o seu áudio, rodando seu áudio aqui com o maior carinho, tá bom? Ótima noite para você que está conectado através do aplicativo da Naum FM, você que está no site, você que está conectado nas plataformas que retransmitem aqui a programação. Oh, maravilha, que bom ter você junto comigo. Pra você que está aí, ó, sintonizado no 106,3, no seu radinho, você que está sintonizado junto comigo por aí, tá no dial, né? Tá ligadinho por aqui, você que está me dando aquela carona no seu carro, tá no seu trabalho, então, opa, tá ouvindo a gente no trabalho, que legal! Você que está em casa com a sua família também, curtindo a programação dessa noite... Que honra ter você junto comigo, tá? Ó, com licença, tá? Com licença, deixa eu fazer parte dessa sua noite aí. Deixa, vamos? Você participa comigo? Pode ser? Pode ser então, legal, vamos lá. E claro, você internauta que tá ligadinho no Facebook também, tá na nossa live através da página da Rádio Anauim. Ótima noite pra você, compartilha a nossa live e chama mais gente pra curtir, tá bom? Ah, e não esquece de deixar o seu recadinho também, o seu pedido musical. Pode deixar ali na live que a gente vai rodar. Fica sintonizado que o show já tá no ar. Chega de papo, vamos de música, porque é isso que interessa. Claro, claro, aqui tem muita música pra rodar até as 22 horas. Você curte Agito 106 com o Locutor Café na rádio queridinha de Francisco Beltrão. Na Anauim FM 106,3, há 22 anos, a sua rádio em todo lugar. E ó, eu já quero começar o programa hoje, mandando beijão, mandando abraço pro meu amorzão, né? E pro meu amorzinho, claro. É, eu estou falando da Camila, minha esposa, e também do Rafael, meu filho, né? Oi, amor, estamos eu e o Rafael escutando o papai dançando porque ele só se acalma escutando você. Que bom! E ó, deixa eu falar pra você que hoje é dia especial lá em casa, viu? É, hoje quem manda lá tá completando idade nova. Quem manda lá tá completando aniversário, né? Tá de felicidades hoje, parabéns! Então, desde já, eu quero dedicar o programa inteirinho pra minha esposa Camila, dedicar o programa todinho pra ela, né? Vou aparecer aqui, ó. Vamos ligar essa câmera aqui pra gente olhar bem assim pra ela, né? E falar, ó, obrigado, tá, meu amor? Obrigado por você ser o nosso presente, né? Você que tá de aniversário, mas quem tá ganhando presente é nós, eu, Rafael, toda a família, todos os amigos que te conhecem, que tem a honra de ter a sua companhia, ter a sua amizade, né? De passar o dia a dia com você. Então você é um presente pra nossa vida. Eu te desejo muitas felicidades, muitos anos de vida. Dizer assim que eu te amo muito, muito, muito. Eu e o Rafael somos muito felizes por ter você. Parabéns, felicidades, muitos anos de vida. Que todos os seus sonhos se realizem. E que eu esteja nesses sonhos, né? Nesses planos aí. Beijão, meu amor, te amo, tá? Parabéns pelo seu aniversário. Hoje o programa é todinho pra você, tá bom? Então vamos lá, né? Vamos chegando. Alô, Rafael, ô filhão, dança com a mamãe essa aqui, ó. Vai dançar com a mamãe essa aqui, ó. Rogério Magrão e banda, Recaída Certa.

0: 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Muito bem, muito bem. Legal, hein? 20 horas mais 21 minutinhos. Você curtiu aí Prata da Casa, né? Essa é a dupla aqui da Rádio Anauim. É a Keila Lima e o Gilson Rafael. São os dois comunicadores aqui da rádio, né? O Gilson Rafael, que tem uma programação aí na parte da manhã. E a Keila Lima na parte da tarde, né? E olha, falar pra você, né? Cantam demais. Sou fã dos dois aí faz muito tempo. Prata da Casa por aqui, Keila Lima e Gilson Rafael, Te Amo Amor. Antes ainda teve os atuais Porti Maria e Rogério Magrão e Banda, Recaída Certa, né? Vou mandar abraço pro pessoal que tá conectado aqui no Facebook, né? A Camila, minha esposa, né? O Rafael, meu filhão, tá por ali também. É, a Camila tá pedindo pra mandar uma música pra mim, que eu já sei o gosto musical. Claro que eu sei, né? Obrigado, amor, te amo, tá? A Fátima Carletti junto com nós, boa noite, Locutor Café. A ela, parabéns, felicidades, feliz aniversário. Que esse novo ciclo seja repleto de realizações, sucesso, saúde, prosperidade, presenças e proteção de Deus. Abraços e beijos no coração. Obrigado, Fátima. Tudo em dobro pra você, tá bom? Em nome dela, eu agradeço de coração. A Tereza Toniello, boa noite. Toca uma música para o meu filho Edmar Toniello, que está de aniversário hoje. Olha, mais um aniversariante. Mas que legal. Parabéns, então, aí pro Edmar, né? Edmar Toniello. Felicidades. Muitos anos de vida aí. Que tudo de melhor aconteça na sua vida, viu, Edmar? Receba aí as homenagens da Tereza, sua mãe. Também de todos aqui, a equipe da Nauin FM. E todos que estão na live, tá bom? Parabéns, parabéns, felicidades. E também ofereceu pra minha esposa, né? Legal. A Cristiano Rosário, parabéns a ela, tudo de bom, muita paz, saúde e sucesso. Aproveita e manda a rainha musical, parabéns pelo seu dia, ótima noite a todos. Vamos rodar, tá bom? Obrigado pela companhia, obrigado pelos parabéns, tudo em dobro pra você também, tá? Pra você e pra sua família, e muitas felicidades. A minha mãe, Dalvina Marques, tá chegando na live por aqui também. Boa noite, querido. Boa noite, querida. Toca uma música bem bonita pra minha nora. Então tá bom, né? Vamos rodar. Por enquanto não rodamos, bonita. Vamos rodar daqui a pouco. Serenata, 20 horas mais 24 minutinhos. 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Vamos em frente com mais música por aqui.
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0: Chegando por aqui, destaque nacional, Calamidade Emocional. Pra quem curte um bailão, né?

Muito bem, foi aí Edson Hudson, né? Love Hurts. Vocês viram aí que deu um... Tava rodando uma música aí e entrou outra, né? Acontece, é ao vivo, né, pessoal? Ao vivo é assim mesmo, acontece, né? Como dizem, é computador, essa informática, essa, né? Apertou um botão, você foi, meu amigo. Mas vamos fazer o seguinte, então, né? Pra gente não ficar sem curtir aí o Destaque Nacional Calamidade Emocional, a gente vai rodar de novo ela por aqui, ó. Agora sim vai sair inteira, tá?

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1: 8:35.

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1: Fala, café!
2: Fala comigo, bebê!
3: E eu falo mesmo! É 20 horas mais 36 minutinhos. Vamos em frente por aqui. Olha, deixa eu falar pra você o seguinte, hein? Lembrando que ainda temos alerta de tempestade aqui para nossa região, né? Mesmo que a previsão do tempo para amanhã... A previsão do tempo para amanhã é de tempo... De tempo bom, né? Sol entre nuvens. Mas mesmo assim a gente tem aqui ainda um alerta de tempestade, né? E, rapaz, que chuvarada essa noite, né? Meu Deus! Raio em cima de raio, e chuva, e vento. Tá louco, né? 17 graus em Francisco Beltrão nesse momento. A previsão pra amanhã, né? A previsão pra amanhã é de sol entre nuvens. Não tem previsão de chuva, tá? Não sei o porquê esse alerta de tempestade ainda. Para o dia de hoje, né? Vamos torcer que fique só no alerta, né? Atendendo aqui a indicação do ouvinte, né? Cristiane do Rosário pediu e ofereceu essa daqui pra Camila, né? Que tá de aniversário. Então a gente vai aproveitar a música também e vai oferecer lá pro nosso querido Edmar Toniello, que tá de aniversário hoje, né? Pros aniversariantes, Rainha Musical, parabéns pelo seu dia.

0: Feliz aniversário.
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1: Muito bem, muito bem. Foi por aqui. Beatles, Marnes, Zezé de Camargo e Luciano, Por Amor Te Deixo Ir. Música bonita que a gente curtiu. Antes ainda teve Rainha Musical. Parabéns pelo seu dia, né?

Vamos lá, 15 minutinhos faltando para as 9 da noite. Vamos trazendo mais música, trazendo mais sucesso. Essa aqui eu sei que a Camila curte pra caramba, né? Essa aqui ela gosta muito. Ela e o Rafael dançam essa música aqui, que é uma maravilha, né? É o Corpo e Alma e o DJ Ari SL nos bailão. Rapaz, você tem que ver. Eles fazem um fervo lá em casa com essa música aqui, né? E agora eu tenho certeza que estão lá na sala os dois. Só no embalinho, né? E o Rafael no colinho. No embalinho, né? Nom, nom, nom, nom. Canta pra nós, Corpo e Alma e DJ Ari SL nos bailão. Estão jogando sinuca, os homens. É. Agora sim.

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2: Muito bem, foi o Corpial, meu DJ Ari SL nos bailão.
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2: Ó, deixa eu mandar um abração aqui também pra... Pra quem que tá chegando aqui? Tem mais gente chegando na live, né? Ô, oh, que maravilha, bom demais.
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2: Tá chegando por aqui a tia, né? A tia Lourdes Arturi, boa noite. Uma música pra minha sobrinha Camila. Hoje o programa inteiro aí tá sendo dedicado pra Camila, né? Que tá de aniversário. Deixa eu mandar um abração especial aqui também pro meu amigo Sidney Buratti, da Borracharia Buratti, aqui na Baixada da Gralha Azul, né? Grande amigo da gente, grande profissional também, né? Da Borracharia Buratti, ele tá pedindo um corpo e alma pro Buratinho. Claro, vamos rodar sim, meu amigo, vamos rodar, né? E ó, deixa eu aproveitar aqui o gancho e dar um recado pra você, né? Você tá precisando aí dar uma geral, né? 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Um abraço. A Lourdes Arturi também por aqui. A Fátima Carletti tá pedindo até aí de Alexandre Laço Aberto. E a Camila agradecendo a todos aí, né? A tia Lourdes também agradecendo a Cristiane, né? A Cristiane colocou um comentário, ela acabou apagando o comentário aí sobre a letra da música. Mas deixa eu falar uma coisa, né? Ó, o interessante, né? O que interessa foi a tua atitude, né? A tua intenção, tá? A letra da música é o de menos. Desejou parabéns, felicidade, tá tudo certo. Tá bom? Abraço, obrigado, tá, Cris? Vamos lá, gente. Ó, eu preciso chamar um break por aqui. No próximo bloco, então, vai rodar. Vai rodar Laço Aberto, do Ataíde Alexandre. No próximo bloco, vai rodar Corpo e Alma. Tem PF no Bailão. Tem Banda Passarela. Tem Mato Grosso e Matias. Danube Azul. Manu Batidão. Simone Mendes. Tudo no próximo bloco. Eu vou falar bem pouco. Prometo no próximo bloco aí, tá? Vou deixar vocês curtir bastante música, tá legal? Vamos lá, então. Vou chamar um rápido intervalo. Não sai daí, porque é VaptVupt, né? E eu já tô de volta com mais música. Já vem na sequência, já vem música, tá bom?

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2: 8:53.